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2: Olá, bom dia. Está a começar o Despertador M80. Eu sou Sandra Ferreira. Até às 7 trago a música que é de longe a música da sua vida. Gosto de acreditar nisso. Hoje é sexta-feira, temos mais música a tocar e temos também mais ritmo a puxar já pelo mood de fim de semana. Vêm os Rádio Macau. Atenção, há concerto logo à noite no Coliseu dos Recreios. A não perder. Para já começamos com a Dona Summer.
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Estive a ver as imagens e os comentários nas redes sociais da M80 sobre o concerto dos Rádio Macau no Coliseu e foi incrível, ao que parece. Portanto, estou super ansiosa e com grandes expectativas para o concerto de mais logo, também no Coliseu. Dois concertos esgotadíssimos logo de início. Ainda há bilhetes para o Porto. Entre no site da rádio para saber mais pormenores. Portanto, M80.pt. Se está indeciso em relação ao que vai vestir hoje, posso lhe dizer que as temperaturas vão subir, as máximas, no norte e centro, e há também previsão de alguns aguaceiros dispersos no sul e também no interior norte e centro. E agora vamos lá voltar à música. À sexta-feira, mais ritmo, mais música e tudo em conformidade para puxar pela boa disposição do fim de semana, que é isso que se pretende, para aliviar um bocadinho este final de semana. E já a seguir trago o Shaggy, vem aí também Rod Stewart, DR Sax, Prefab Sprout, Delfins e os Maroon 5. Está bem assim? Se já vai a caminho

0: bom dia, bom dia. É sexta-feira, sim, pode haver uma preguiça e um cansaço instalado, mas a boa notícia é que é sexta-feira, portanto está aí o fim de semana. E ainda por cima, a festa é M80 hoje, vai ser em Beja. A M80 vai estar na Rural Beja, no Parque de Feiras e Exposições. Nelson Miguel e Francisco Gil são os DJs da noite e a música que vai ouvir é a música da sua vida, portanto isto parece um plano perfeito para terminar em bom em sua semana. Ah, outra boa notícia é que a entrada é livre, a entrada grátis, portanto se nos está a ouvir assim perto de Beja, este pode ser um ótimo programa para fechar bem a semana. Ora, vamos lá voltar à música. Daqui a nada, o grande David Bowie. Gosto muito da música que aí vem. Depois junto Sting, Rito Altejo e Liam Vimes.
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Então, muito bom dia, seja bem-vindo, está com a M80. Esta é a rádio que passa de longe, música da sua vida, este é o despertador M80. Hoje é sexta-feira, sim, há preguiça, mas também há música mais animada para ouvir aqui na... M80 mais.

Bom dia, boa sexta-feira. Este é o Despertador M80 e trago a melhor notícia de todas. 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

0: Os Roxette na M80. Bom dia, chegou aquela hora em que vamos ouvir os macaquinhos no sótão. Ontem a Susana Romana falou de coisas que para ela são o inferno na Terra. Está preparado para isto? Então vamos lá.
1: Sempre para ouvir no Rail, relembramos também uma nova temporada que está a acontecer. De resto, Macaquinhos do Sótão quase há 10 anos no ar. Sim. Vai fazer 10 anos agora. Parece que é na terça-feira,
2: para aí, sim. Assim.
3: Sempre portanto, diferente, Romana, a um poço de
1: parabéns,
3: talento, parabéns, nossa
1: parabéns,
3: Susana.
1: Parabéns. Nunca nos vamos esquecer.
2: Eles precisam de um dador de rim.
3: Está bem, está.
2: Passar esta Macaquinha. Bom, vamos então juntos para o inferno, vamos.
1: Yeah!
2: Eu não tive uma educação propriamente religiosa. Nunca tive uma única aula de religião e moral na vida. E a única vez que me lembro de ter ido à missa, sem ser casamentos, essas coisas, a única vez que me lembro de ter ido à missa em criança foi com a minha avó materna, que ficou piursa porque eu vejo os bonequinhos do Willy Fogg nos bolsos e tive o tempo todo a brincar com eles nos bancos. A pôr-os nos bancos e a atirá-los para o chão.
3: Willy Fogg, Susana, que sonho!
1: Não te vou interromper mais um macaquinho hoje, mas queria pedir desculpa ao meu setor de educação moral, Rogério, que era do Colégio Vasco da Gama, por conspurcar sempre as aulas de
3: faço ideia. Fazemos
1: tão
3: ideia,
1: mal,
3: todos.
1: Tão mal. Doutor Rogério, desculpe, que era o mais porreiro de todos ainda por cima.
2: A mim nunca me punham lá, deviam ter medo que eu implodisse aquilo. Portanto, coisas como, eu nunca provei uma hóstia. Eu nunca provei vinho de sacristia.
3: É isso, não.
2: E eu só há muito pouco tempo é que o Jorge, porque como na Namoreira saberá, a educação religiosa minhota não brinca, portanto ele teve-a.
3: Eu até crismada sou mesmo.
2: O Jorge também. Só há pouco tempo é que o Jorge me explicou o que era a Via Sacra. Sendo que eu em criança achava que Via Sacra, e isto é verdade, era o nome de uma galáxia. Porque havia a Via Láctea, e eu julgava que Via Sacra também era uma galáxia. Eu só há muito pouco tempo é que ele me explicou o que era.
1: Sinto que eu e tu vamos fazer este macaquinho de mão dada bem próximo. Exatamente. Se a cena também passa tão ao lado.
2: Não sabia. Se tudo isto me vai garantir um lugar no inferno, talvez. O que vai ser uma chatice, porque como vocês sabem, eu fico insuportável se estou mais de 24 graus. Portanto, vou para o inferno e nem Satanás vindo self matura, recambiada cá para cima outra vez. Não estou para aturar esta que não gosta de calor. Mas enquanto isso não acontece, e fiz uma lista de coisas que existem no plano terreno, existem nas nossas vidas, mas que só deviam existir no inferno. Isto é coisas que só deviam existir no inferno, mas existem aqui.
3: Portanto, o inferno na Terra existente.
2: Sim. Primeiro, restaurantes em que os menus só estão disponíveis por QR Code.
3: Ah, eu estou contigo.
2: Não.
3: A mim enerva um
1: bocado. Eu gosto muito de ver. Eu sei que aquilo é uma fotografia, mas os olhos também comem, não é? É bom ver também é bom ver o que é que lá está, não é? Não é só no QR Code. É bom ver logo assim, o menu logo na carta,
2: sim,
1: não é?
2: A pessoa agarrar no menu, a pessoa sentir a responsabilidade de virar a página.
1: Sim.
2: Há ali logo uma relação palpável com aquilo que vem. Até porque eu tento não mexer no telemóvel à mesa. Mas se a refeição começa comigo a mexer no telemóvel, a probabilidade de eu mexer no telemóvel à mesa aumenta, porque estou com ele na mão.
3: Por outro lado, é mais sustentável. Adiante.
1: Também é verdade, também é verdade.
2: Falar em sustentável, segunda coisa que é para acabar já, não quer saber das tartarugas, palhinhas de papel. Aquilo não é uma palhinha, aquilo não serve para nada. Eu ainda ontem fui escrever, vocês sabem que eu gosto de escrever para o café, porque tenho a mania. Pedi um sumo natural que foi carérrimo, estava a fazê-lo render. A meio não conseguia beber porque a palhinha tinha-se desfeito.
3: Mas tem, há palhinhas de papel boas e más. Essa devia ser barata.
2: Há umas que são de massa, tipo feitas do mesmo material da massa que nós comemos. É para outra coisa qualquer. Palhinhas de papel não, e está aliás provadíssimo de que mais vale palhinhas de plástico possíveis de lavar e reutilizar do que palhinhas de papel. Portanto, palhinhas de papel para acabar. As tartarugas que davem com cuidado, desviem-se.
1: Que depois desfaz. Se quiseres, tenho aqui a música de exercício.
2: As tartarugas que estão a ouvir agora estão tristíssimas. Vamos lá para
3: a perder.
2: Pessoas que só respondem ok a mensagens longas. Pessoas escrevem uma mensagem longa e outra pessoa só responde ok. Se for ok com um smile, está tudo bem.
3: Okay.
2: Porque não é só ok. Se for só ok,
3: é.
1: Há aí uma questão para resolver.
2: Não. Não, não, há pessoas que falam assim, meu pai responde assim, meu pai manda mensagem, isto e aquilo, só responde. Ok. Bilhetes para eventos comprados online com taxa de emissão, taxa de processamento, taxa de taxa, na taxa 15, que taxa de inscrição e taxa da piscina da junta. Pá, não dá. Não dá. Porque é que para me mandarem um PDF, eu de repente tenho que pagar mais 7 paus do que custou aquele bilhete? Não faz sentido. Vocês fizeram o quê? Converteram em PDF. Isso não merece 7 euros. Outra. Sites de marcas ou Instagrams de marcas que dizem preço sobre consulta.
1: Ui.
2: Ou eu sei o preço ou não está a valer.
3: Ah, sim, sim, sim. Isso também fica doida.
2: Ainda pior, páginas de lojas no Instagram que dizem: manda DM para saber o preço, ou comenta arroz na Bissas para saberes o preço. Não, eu quero o preço lá, não quero comentar com ninguém, não quero falar com ninguém. E isto trama-me, se vocês sabem o quê? O preço certo. Porque a quantidade de coisas que eu vou à procura diz preço sob consulta, e eu penso, eu não vou chatear os senhores.
3: Claro.
2: Porque eu na verdade não quero comprar uma lancha. Eu só quero saber quanto é que custa para pôr no preço certo.
3: Mas portanto, mesmo assim acho que mereciam. Vocês estão-se a fazer difíceis, portanto, fazem essa.
1: Para ver esta conversa.
2: Eu acho que uma vez mandei, mas não me respondeu. Tipo, queria saber o preço de um pódio. Acho que mandei e nunca me respondeu.
1: Mas eu tenho ideia que tu já trouxeste um pódio. Preço certo nos maquinhos no sótão, nesse jogo trouxeste um pódio.
2: Sim, mas foi difícil de encontrar, sim. Outra coisa, almofadas que têm o fecho no sítio onde queremos meter a cara.
3: Não pode?
2: Certo. Não pode, mas às vezes acontece. Uma pessoa deita-se e quando dá para ela tem um fecho na tatuado na bochecha.
3: Durante todo o dia.
2: Por falar em tatuado, cadeiras de esplanada, que são num plástico que cria uma camada de suor abundante e automática se a pessoa estiver ou de saia ou de calções, a pessoa quando dá por ela está ali numa piscininha. Pontos extra são aquelas cadeiras, não sei se vocês sabem qual é que são, parecem feitas com elásticos grossos de plástico.
3: Ai,
2: que
3: procedem
2: a trilhar e a arrancar pedaços da nossa xixa.
3: Por outro lado, faz depilação nos tempos livres.
1: Tudo. Copo bem cheio.
2: E por último, tudo o que antes não tinha que ser carregado com o cabo do USB para funcionar, mas agora tem. A quantidade de vezes, ainda hoje de manhã me aconteceu, que eu ponho os fones para vir fazer a minha caminhada até aqui e os fones estão sem bateria. Porquê? Isto não era um problema. Isto não era um problema, porque é que é um problema agora? Chatei muito. Inferno com isto tudo.
3: Pronto, eu acho que sim. Assino por baixo.
2: Já. Queres assinar a folha?
3: Quero. Quero.
4: Vou contigo.
0: Também me revi aqui em algumas coisas. Macaquinhos no sótão, com nova temporada para ouvir nas manhãs em 80 às 8h45 da manhã e depois também no Rail, ou na Rail, porque é uma app que pode descarregar gratuitamente. E no dia seguinte também ouve aqui no Despertador M80 a esta hora. E estamos a caminho já das 7, sexta-feira. Bom dia de trabalho para si e pense positivo. Amanhã já é fim de semana. É só mais um esforço. E além disso, tem a ajuda da boa disposição do Paulo e da Ana. Estão aí quase a chorar para mais um Manhãs M80.
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quem faz anos hoje? Philip Oakey, vocalista dos Human League e o único membro constante na banda desde a formação nos anos 70. Era porteiro de um hospital quando foi recrutado para cantar. Não tinha formação musical, mas tinha estilo e, pelos vistos, muito talento. Há mais música na M80 com Human League.

0: Olá, olá, bom dia, 7 da manhã, manhã de sexta-feira, INN. Começamos então as manhãs da manhã, começamos pelas notícias. Miguel Aia, bom dia também para ti. Ai, vai ser um dia com várias greves. E eu que digo, com o filhote está a não saber se tem aulas hoje ou não.
1: É verdade, vai ser mesmo difícil. Começo então pela greve da função pública, que pode paralisar, lá está, as escolas, centros de saúde, hospitais e vários serviços. Vai durar todo o dia e foi convocada por três estruturas sindicais afetas à CGTP. Uma delas é a Federação Nacional dos Sindicatos dos Trabalhadores em Funções Públicas e Sociais. O dirigente Joaquim Ribeiro diz que esta greve é também pela melhoria dos serviços públicos.
2: Para que haja mais financiamento, para que haja mais trabalhadores, para que haja trabalhadores mais valorizados, para que as populações, quando vão a um serviço de urgência num hospital, ou quando vão a um serviço de atendimento na Segurança Social, ou no Instituto de Emprego e Formação Profissional, ou em qualquer outro serviço público, tenham a resposta adequada.
1: Entre as exigências dos sindicatos está a valorização imediata das carreiras e o início imediato das negociações salariais. Para hoje está também prevista uma manifestação entre a Praça da Figueira e o Ministério das Finanças em Lisboa, começa às 11 da manhã. Também em greve estão hoje e até à próxima terça-feira os tripulantes de cabine da EasyJet. 80% dos voos previstos para esta sexta-feira em Lisboa, Porto e Faro foram cancelados. Número avançado pelo Sindicato do Pessoal de Voo da Aviação Civil, o presidente Ricardo Penarroias, acusa a empresa de substituir grevistas.
3: Utilização de tripulantes de outras bases para fazer os voos das bases de Lisboa. Está a desvirtuar uma greve que tem uma adesão que não limitamos de 100%. Acreditamos que, além já dos voos cancelados, que isto já existem muitos voos cancelados por parte da empresa, que sejam feitos efetuados apenas os serviços mínimos.
1: A EasyJet diz que tudo fará para minimizar o impacto desta greve e aconselha os clientes a consultarem o estado dos seus voos. O sindicato contesta as propostas apresentadas no acordo de empresa. Está dominado o incêndio que começou ontem à tarde num prédio devoluto na zona do Cais do Sodré, em Lisboa. Chegou a mobilizar meia centena de operacionais, mas foi controlado ontem à noite. A Proteção Civil diz que não há registro de feridos. A Seleção Nacional venceu ontem em Copenhaga, a Dinamarca, por 4-2 para a Liga das Nações. João Cancelo, Gonçalo Ramos, Vitinha e João Félix fizeram os golos de Portugal. O selecionador nacional, Jorge Jesus, diz que o foco está em vencer depois da polémica com Cristiano Ronaldo.
4: Uma vitória com muita qualidade que a equipa portuguesa esteve aqui, não é? No 4 golos, com uma exibição, na minha opinião, a um nível alto, e não pode passar, e claro, isto é mais importante que tudo o resto que aconteceu. E portanto é nisso que eu quero me focar.
1: Portugal mantém a liderança do grupo com 9 pontos, mais 6 do que Dinamarca, Noruega e País de Gales. A seleção volta a jogar no próximo domingo frente à Noruega no Estádio do Dragão.
0: Até já, Miguel, já voltamos a falar em meia hora. 7 horas e 3 minutos, tempo e trânsito, já a seguir.

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1: Estamos aqui.
2: 5 minutos, avançamos então para o trânsito, que nem a 80 é uma oferta Control Auto e Verisure. Cláudia Capela,
16: olá,
2: bom dia.
16: Muito bom dia.
2: Cláudia, espera-se uma manhã mais complicada que o habitual devido às várias greves?
16: Vamos aguardar, não é?
2: Okay.
16: Para já temos o trânsito a apresentar já algumas dificuldades nos pontos habituais, mas com dois alertas importantes já para a área de Lisboa. Pelo menos uma viatura parada em via esquerda, é para já essa a indicação, não tenho ainda confirmação se é avaria ou acidente. No eixo norte-sul, atenção, no sentido sul-norte, logo a seguir à saída para a Avenida das Forças Armadas, na curva e, portanto, numa zona bastante perigosa, a afetar já um pouco mais a circulação no final do viaduto de Sete Rios. Muita atenção, então, na passagem pela saída para Entre Campos, sul-norte. Atrás também já fila para a ponte 25 de Abril. Está já a partir dos viadutos do Feijão, o trânsito já está mais lento e com algumas paragens em direção às portagens e também a ficar com maior abrandamento já nas ligações ao nó de Almada. Também a indicação no centro da cidade de uma ocorrência na Avenida da República, na ligação Saldanha Entre Campos, próximo da ligação com a Avenida Crisóstomo, João Crisóstomo, e por isso o trânsito nesta zona entre o Campo Pequeno e o Saldanha já está a ficar mais lento e é assim em ambos os sentidos. Com dificuldades no IC19 também entre a zona do Cacém e Queluz para a reta dos comandos da Amadora, já está a ficar mais intenso na passagem pela área de serviço em Oeiras, na autoestrada de Cascais. Também indicação de viatura parada entre Aveiro Sul e Albergaria, na autoestrada do Norte, ao quilómetro 240, na via direita Lisboa-Porto. Neste acesso à cidade do Porto há já um aumento de intensidade, ainda sem paragens para a Ponta Rábida, fica depois mais compacto para Francos na via de cintura interna e um aumento de intensidade também no acesso da A3. Troca de informações, linha grátis disponível 820-2010.
2: Até já, Cláudia, já voltamos a chamar por ti. 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Ana, colega, bom dia.
3: Vou marcar o quinto golo de Portugal, a dizer-me trilogias. Uma pessoa ficou embalada. Então, céu com nuvens hoje, no que toca à chuva, está prevista a partir do final da manhã na região sul e no interior norte e centro. No que toca a temperaturas, Guarda 22 graus, Vila Real, Viana do Castelo, Aveiro e Ponta Delgada 24, Bragança, Sines e Funchal 25, Porto, Viseu, Sagres e Faro 26, Porto Alegre 27, Braga, Coimbra, Leiria e Setúbal 28, Castelo Branco e Lisboa 29, Évora e Beja 30, Santarém vai chegar aos 31 graus. Para o fim de semana, eu sei que já acordamos, ainda temos a sexta-feira inteira pela frente, mas já assim com um olhinho no fim de semana, temos nuvens, chuva e trovoada para sábado e, pasmem-se, nuvens, chuva e trovoada para domingo. Vai ser um fim de semana daqueles. Eu vou ficar enclausurada na minha casa em Viana e se calhar já não vou à feira de Vila Nova de Cerveira, isso está-me a aborrecer um bocadinho.
2: Também, e aprendi uma coisa, não volto a perguntar pela previsão do tempo hoje, Ana.
3: Pronto,
2: se era para isso, fazemos
3: boicote.
2: Sim, sim. Bom, 7 horas 11 minutos, bom dia, olá. E é isto que então chega esta desejada manhã de sexta-feira, também aqui para nós, para estas manhãs da manhã. Uma Ana Moreira e um Paulo Fernandes, que daqui a pouco vão ter que falar consigo sobre a pastelaria e sobre o mito ou não. Um dos maiores mitos da pastelaria nacional.
3: Porquê é que achamos nós que aquela pirâmide, aquele bolo que era coberto por chocolate, não é? No fundo, e tinha a cerejinha em cima. Aliás, a cerejinha era pousada numa caminha de chantilly.
2: Sim, sim, sim, sim.
3: Feita assim, delicadamente, tipo flora.
2: Havia um grande mito.
3: Era. Então, aquilo é o quê, Paulo?
2: Nós já vamos falar sobre isso, porque temos aqui um aniversariante para entrar.
3: Okay.
2: 75 anos para Sting, um dos maiores de sempre. E isto é uma obra de arte. Desert Rose, nas manhãs da M80. Bom dia, uma excelente sexta-feira.

0: Que é muito tempo também estar cá para isto.
1: Eu não sei se foi um mito que chegou ou que me chegou quando eu já cá estava em Lisboa, ou se por acaso já existia em Viana. Não sei.
0: Esquece. Eu ia à pastelaria com a minha avó e dizia: não comas esse que esse é feito de restos dos outros.
1: A avó dizia:
0: a minha avó dizer isto.
1: Oh,
0: sim, sim,
1: avó,
0: sim, sim.
1: Que doce.
0: Ao lado da tabacaria nas Mercês.
1: Lá está.
0: Tudo epá, acontecia nas Mercês, nos anos 90. Aliás, até demasiadas coisas aconteciam.
1: Ainda bem que não havia, não
0: sim,
1: havia
0: sim,
1: câmaras.
0: Muita
1: sim,
0: gente a perder-se nas Mercês.
1: Faço ideia. Mas eu acho que também havia esse mito em relação a essa pirâmide. Eu acho que é verdade.
0: Que é das pastelarias fazerem.
1: Só que eu acho que as normas europeias não devem ter, não dia, devem permitir agora.
0: Ao dia de hoje, eu acho que isso deve ser impossível de acontecer. Acho. Aliás, espero.
1: Não, que veio de Bruxelas uma normativa.
0: Sim, sim, sim. Estás mesmo.
1: Não pode ser, não podem juntar, como os diziam, que os croquetes também eram assim.
0: Agora,
1: que eram os restos da carne, sim, dos restaurantes.
0: E o rolo de carne e o empadão.
1: O empadão.
0: Agora, pirâmide, vamos lá.
1: Foco na pirâmide.
0: Sim, sim, vamos lá. Ajude-nos a provar que isto era mito ou que de facto havia pastelarias onde se calhar.
1: Fazia-se a sustentabilidade.
0: Não se desperdiçava nada, digamos assim, de uma forma mais polidinha. Portanto, 910, 25, 80, 81, queremos saber. Como agora, feeling alive nas manhãs da 80. Tenho uma excelente sexta-feira.
1: Diz? Mais de 100 graus mata bicho.
0: Vês? Isso, eu também lido bem com isso. Eu gostava era de saber o que é que aquilo levava. Se era mesmo o resto, espera.

0: Manhãs da M80, bom dia, bom dia. E aqui as manhãs da M80, esta Ana e este Paulo hoje falam de pastelaria. Claro, estamos a falar de manhã, portanto
1: qualquer,
0: falamos de pastelaria, claro.
1: É
0: qualquer.
1: Boa para falar de comer.
0: Só que estamos a falar de uma pastelaria de uma forma muito específica. Estamos a recordar e a recuar até aos anos 90, porque queremos comprovar ou não um dos maiores mitos da pastelaria nacional que tem a ver com o Bolo Pirâmide.
1: Eu acho que até poderá haver outro nome mediante as geografias desse mesmo bolo. Portanto, vamos descrever. É aquele que tem o papelinho branco por baixo, faz uma pirâmide, ou tipo...
0: Sim, um cone, uma pirâmide.
1: É mais
0: sim,
1: um cone, na
0: sim.
1: verdade.
0: Mas é que ele chamava-se pirâmide.
1: Pronto, para Paulo, sim. Depois em cima...
0: Olha, dê-me um tinha... cone. Nunca ninguém disse isso numa pastelaria. Não, olha, dê-me uma pirâmide. Não estou a discutir contigo, estou a discutir comigo próprio.
1: Estou a perceber. Uma caminha de chantilly e depois meia cereja seca... Okay. Por cima.
0: Sabe, portanto, e aquilo que nós queremos saber é, sinceramente, se era feito com os restos dos outros bolos. Sempre ouvi dizer isso, sempre ouvi esse mito e hoje queremos, ou é verdade ou é mentira, que uma pessoa não fica no limbo.
2: Bom dia, Ana, bom dia, Paulo. Não é mito, é verdade. As pirâmides, os ratinhos, ainda temos as broinhas de mel que são feitas
1: broas
2: com restos. Tenha um bom dia.
0: Falaste disso há bocado.
1: Pois, falei ontem ao Paulo quando estávamos a falar sobre isto. Broas
0: não pode ser verdade, não pode ser verdade. Alguém ia fazer isto, pá.
3: Bom dia, M80. Bom dia, Paulo. Bom dia, Ana.
1: Olá!
3: Ora, eu em novinho, jovem, né, também pensava que era um mito, ouvia dizer, mas não sabia. Depois de trabalhar em pastelaria muitos anos, o mito tornou-se realidade e basicamente é um bolo feito de restos dos outros, do dia anterior, dos outros bolos, sem creme. No
1: olha.
3: Qual depois é tudo triturado e depois leva ovos, leva mais açúcar e leva cacau. Pronto. Há quem queira fazer de outra maneira, mas basicamente a pirâmide é feito assim.
1: Então, estamos a falar dos bolos secos, devem ser os queques, o
0: Ana,
1: bolo de arroz,
0: seja aqueles, o que for.
1: Tudo o que for. Aquilo deve ser amassadinho ali, pimba, pimba, pimba, pões uns ovos.
0: Sim, um empadãozinho de açúcar.
1: Mas é tão bom.
0: Escanda. Por isso é que o pequeno Paulinho tinha pai 500 quilos, olha.
4: Bom dia,
1: eu não
4: Paulo,
1: tenho.
4: Bom dia, Ana. Paulo, isso não é mito. Aproveitam o pão de ló das pontas quando fazem bolos de aniversário, aproveitam os bolos do dia, queques, bolos de arroz, tudo que seja bolos secos, e batem tudo e aproveitam.
1: E ainda bem, querem
4: bom dia,
1: saber?
4: Bom
1: ainda
4: trabalho.
1: Bem. Querem saber? Ainda bem. Acho muito bem, não vai para o lixo, não há desperdício. Olha, não morre ninguém.
0: Dê-me essa piramidezinha fresquinha que acabou
1: comia,
0: de ser feita, por favor. Com os restos de
1: outros. Eu comia agora duas. Fácil.
0: Eu comi muitas. Não era por acaso que eu revelava de casa até à pastelaria.
1: Aquilo é bom, hein?
0: Go West nas manhãs, 10h80. Bom dia.

0: Olha, vou-lhe dizer uma coisa, sabe? Tem aqui dois que gostam muito de fazer a rádio e gostam muito de si. Uma Ana Moreira e o Paulo Fernandes, aqui nas manhãs de M80. Olá, bom dia, são 7 horas 27 minutos. Desde as 7 a falar de pastelaria nacional, no maior mito da pastelaria nacional, Bolo Pirâmide. Mito ou não, que era feito dos restos de outros bolos, pelos vistos sim, pelas mensagens que nós temos chegado.
1: Já ouvi agora um padeiro a dizer
0: sim,
1: que sim.
0: Sim, sim, estou absolutamente em choque com outro mito, ou com outro rumor, ou com outra coisa que está aqui a chegar também. As broas de mel também, estou em choque. Nós já lá vamos, porque eu não sou capaz de lidar com duas informações
1: homem,
0: ao mesmo tempo.
1: Este homem fica chocado, é assim?
0: Não estou capaz de lidar, saber que broas de mel são feitas também com restos de outros bolos. Não quero falar sobre isso agora, mais à frente, porque agora temos que falar sobre os Beatles. Isto sim, é uma
1: é
0: boa
1: uma
0: data.
1: Autêntica broa de mel em bom.
0: Sim, sim, isto sim, mais do que uma broa de mel, isto é uma broa castelar.
1: Porque é lançado hoje, assim, fãs de Beatles, muita atenção agora, é lançado hoje uma edição muito especial de Rubber Soul, o disco icónico de 1965, foi nessa altura que saiu, dos Beatles. E o que é que tem lá dentro? Tem uma versão inédita de Little Girl de John Lennon, o clássico Day Tripper, adoro esta música, We Can Work It Out, tem novas misturas também, outras músicas, e este disco pode ser comprado, claro, em vários formatos, porque nós somos muito modernos.
2: Camila, posso ficar com um?
1: Pode? Eu, se lhe dás um a ele, dás um a mim também.
0: Ainda brincar com
1: olha
0: isto.
1: Olha que brincadeira. Esta edição especial. É que eu pensava que não tínhamos direito. Bom, edição especial deste álbum, sim, para si. Isso fica garantido. O que é que tem de fazer? Ir a M80.pt e provar que merece ganhar esta reedição cheia de, vá, vamos dizer a palavra raridades, porque é mesmo.
0: Claro, isto é um
1: a qualidade. E é uma reedição, ou seja, aquilo foi bem, foi limpo para os ouvidos de hoje. E acho que deve passar por M80.pt para ganhar então esta reedição especial de Rubber Soul. Isto é tão chique, eu gosto tanto disto.

0: M80.pt, passar pelo site para ficar então com um exemplar de Rubber Soul Beatles, álbum icónico. 7:30, já a seguir atualizamos o tempo, o trânsito e as notícias também.
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0: Já a seguir avançamos para o trânsito com a Cláudia Capela. Para já avançamos para as notícias. A edição feita pelo jornalista Miguel Aia. Miguel, dia de greve na função pública.
4: Uma greve que poderá paralisar escolas, centros de saúde, hospitais e vários serviços. Vai durar todo o dia e foi convocada por três estruturas sindicais afetas à CGTP. Entre as exigências está a valorização imediata das carreiras e o início imediato das negociações salariais. Para hoje está também prevista uma manifestação entre a Praça da Figueira e o Ministério das Finanças em Lisboa. Começa às 11 da manhã. E também em greve estão hoje e até à próxima terça-feira os tripulantes de cabine da EasyJet. 80% dos voos previstos em Lisboa, Porto e Faro durante estes 5 dias de paralisação foram cancelados. Número avançado pelo Sindicato Nacional do Pessoal de Voo da Aviação Civil, o presidente Ricardo Penarroias acusa a empresa de substituir grevistas.
5: Utilização de tripulantes de outras bases para fazer os voos das bases de Lisboa. Está a desvirtuar uma greve que tem uma adesão que não limitamos de 100%. Acreditamos que, para além já dos voos cancelados, que isto já existem muitos voos cancelados por parte da empresa, que sejam feitos efetuados apenas os serviços mínimos.
4: A EasyJet diz que fará tudo para minimizar o impacto da greve e aconselha os clientes a consultarem o estado dos seus voos. O sindicato contesta as propostas apresentadas no acordo de empresa. Foi cancelado o debate que estava previsto para a última noite entre candidatos à presidência do Brasil. A TV Globo alega que a justiça interferiu na organização do debate. As sondagens dão empate entre Lula da Silva e Flávio Bolsonaro. A primeira volta acontece já no próximo domingo. 3 jogos, 3 vitórias para Jorge Jesus no comando da Seleção Nacional. Portugal venceu ontem em Copenhaga, Dinamarca, por 4-2 para a Liga das Nações. Mantém a liderança do grupo e volta a jogar no próximo domingo frente à Noruega no Estádio do Dragão.
6: Ouvi dizer que está esgotado os bilhetes. Espero bem que sim.
0: Excelente sinal, toda exatamente.
7: A gente Miguel, diz-me só aqui uma coisa. Tu que és jornalista e estás sempre em cima do acontecimento e de informação e sobre os assuntos e sabes sempre toda a verdade sobre tudo e mais alguma coisa.
6: Não sei porquê, prepara-te que não venha aí coisa boa.
8: Exatamente, e eu não vou saber, certamente.
6: Dá para perceber pelo tom.
8: E para estar a elogiar tanto, há aqui...
7: Ana, já me conhece tão bem.
0: Gato, Miguel, tu que sabes tudo e não é por acaso que és jornalista e estás na M80, claro, com o peso da responsabilidade nesta rádio.
6: Olha ele embrulhar e continua.
8: E o meu coração agora está a começar a palpitar.
7: Tens estado a falar sobre bolos de pastelaria. Sabias que a pirâmide era feita com restos de outros bolos?
9: Não.
7: Nunca tinhas ouvido falar deste mito?
9: Não.
6: Sabes qual é o bolo, não é? Daquele
9: sim,
6: do chantilizinho com
9: sim,
6: a cenoura.
9: Eu acho, acho que ainda bem que nunca eu comi, se calhar, não sei.
6: Não, estás a perder um deleite da gastronomia nacional. Aquilo é bom.
9: Mas restos de todos os bolos?
6: Não são os que têm, ia dizer molho, mas...
8: Molho. Molho também.
7: Molho. Acho que é uma bela forma de passares para a Cláudia.
6: Cheio.
7: Molho. Vá, Miguel, até já.
8: Até porque o trânsito pode dar.
7: Está molho. Ora bem, Cláudia Capela, precisamos mesmo de saber onde é que há molho no trânsito.
6: Estás a ver? Está. E depois pegam-se uns aos outros. Pega-se, Cláudia. Fogem quando é tempo.
10: Ora bem, já há acidentes. Neste momento, a confirmação de que a ocorrência que se deu no eixo norte-sul, no sentido sul-norte, é mesmo ao lado da saída para a Avenida das Forças Armadas, no sentido sul-norte. É mesmo um acidente com ocupação de via esquerda e vai demorar algum tempo, vai ser necessário reboque para retirar a viatura. Trânsito está lento no viaduto de Sete Rios, muita prudência a seguir à zona de Campolide, em direção a Telheiras. No lado inverso também já um aumento de intensidade entre o Lumiar e Telheiras em direção a Sete Rios, já com maior resistência precisamente a partir de Telheiras. E agora, acidente em via central em Odivelas. É na Cril, é no sentido Algés, acabei um bocadinho antes da saída para o Senhor Roubado, aí também o trânsito já a ficar mais lento, tal como no início da segunda circular. Há também já maior resistência a partir do Norte de Sacavém. A saída para o Prior Velho segue com dificuldades para a zona de acesso ao aeroporto, na Encarnação, e esta hora há também já trânsito a ficar mais lento no lado inverso, entre as Torres de Lisboa e o viaduto Eixo Norte-Sul, em direção às Calvanas. Também já há dificuldades em Alfragide, para Pinamanique no IC19 e atrás, entre Terceira e Queluz para a Amadora, entre o Nó de Oeiras e a área de serviço na A5, e também já fila para a Ponte 25 de Abril, mais perto do segundo viaduto do Feijó, com resistência no ramo de acesso da A33 Montijo, em direção à Ponte Baixo da Gama. O acesso da A8 para Lisboa, zona de Frielas, em direção à Cril, túnel do Grilo, também já se faz com resistência, e depois na descida em direção a Sacavém, também o trânsito agora mais lento. E nas ligações ao Porto, em Vila Nova de Gaia, o trânsito já está mais difícil, entre Santo Ovídio e o Nó de Canidelo para a Ponte da Arrábida. Está logo a seguir ao Nó de Canidelo um pesado imobilizado, Bermo, ocupar um pouco a via direita, está aí a provocar maiores dificuldades. E para mais informações, 820-20.
7: Já voltamos a falar, Cláudia. Até já. Ora bem, Ana Moreira, venha de lá esse tempo. Passa o dia de amanhã e de domingo, já percebemos que é trovoada e mal.
6: Por acaso, não sei como é que está o feriado. Fim de semana prolongado, segunda-feira, mas eu acho que aqui o IPMA não vai até lá, só vai até domingo, com muita pena minha.
7: Mete os papéis.
6: Vou à internet.
7: E muda isso.
6: Vou à internet. Então, para o fim de semana não tenho muito boas notícias, porque são esperadas nuvens, chuva, trovoada, vai ser assim feinho. Vamos ver se até lá as coisas mudam, porque com o tempo não podemos assim ser tão certos quanto isso. Mas para hoje, já com algum grau de fiabilidade, vamos ter céu com nuvens. No que toca à chuva, está prevista a partir do fim da manhã na região sul e no interior norte e centro. Vamos às temperaturas agora. Guarda será a cidade mais fresquinha, com 22 graus. Viana do Castelo, Vila Real, Aveiro e Ponta Delgada 24, Bragança, Sines e Funchal 25, Porto, Viseu, Sagres e Faro 26, Porto Alegre 27, Braga, Coimbra, Leiria e Setúbal 28, Castelo Branco e Lisboa 29, Évora e Beja 30, Santarém vai ser o ponto mais quente, com 31 graus de máxima.
7: A caminho das 8 da manhã, bom dia, uma boa viagem, sempre com as manhãs da 80, hoje com um pouco mais de trânsito, um pouco mais de paciência também, chegamos todos à mesma hora e nós vamos
6: com as greves e não
7: ora,
6: sei quê.
7: Hoje falamos de pastelaria nacional, mitos da pastelaria nacional. Tudo começou com o bolo pirâmide. Queríamos confirmar ou não de que era feito a partir de restos do dia anterior, de bolos do dia anterior. Pelos vistos, está-se a confirmar. Estou absolutamente em choque. O pequeno Paulinho da década de 90 percebe agora porque é que era bem roliço.
6: Sim, explica comia muita coisa.
7: Sim, mas antes de passarmos às broas de mel.
11: Bom dia, Paulo. Bom dia, Ana. Paulo, isso não é mito. Epá. Aproveitam o pão de ló das pontas quando fazem bolos de aniversário. Aproveitam os bolos do dia, queques, bolos de arroz, tudo que seja bolos secos, e batem tudo e aproveitam.
6: E sabe mal, não?
11: Bom dia, bom
7: não
11: trabalho.
7: Sabe, não sabia, bem, não, sabia.
6: Sabe bem, então esqueçam lá. Isso sim, é, segue para mim.
7: Sim. Agora, eu nunca tinha também ouvido falar das broas de mel também feita para
6: aquilo.
7: Está toda a gente a dizer, sim, aqui nas redes sociais e no WhatsApp, toda a gente
6: não
7: a falar
6: como
7: das broas de mel. Mas o que é isto? Também foi de restos?
6: Não como uma broa de mel há anos e está-me a dar aquele desejo insuportável. Se houver uma boa alma que passe por uma padaria que há uma broa de mel incrível, por favor, é tirá-la cá para dentro para a Sampaio Pina que eu vou buscar.
7: Como se a tirar o jornal. Tente só não acertar na cabeça do segurança, por favor.
6: Comia tanto.
7: Ora bem, vamos lá ver o que nos chegou aqui ao WhatsApp.
12: Bom dia, M80. Olá, Paulo. Olá, Ana.
6: Olá.
12: Eu estou aqui no Saquinho Dourado, em Sassueiros. E o senhor Mário, que está aqui ao meu lado, diz que sim, que as pirâmides são feitas com o que sobra dos bolos. E neste momento até estou a provar uma que ele me está a dar um bocadinho. Diga bom dia, senhor Mário.
13: Bom dia e obrigado. Esta pirâmide já tem 3 anos.
12: Beijinhos.
7: Não estava a ver isto a chegar. Queremos um bocadinho dessa pirâmide com 3 anos.

0: 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Tenha fé. 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Agora é deixar-se ficar nas manhãs da 80, porque estamos hoje a desvendar mitos. Mitos dos anos 90, que têm a ver com a pastelaria nacional.
1: Já não é mito, Paulo Fernandes.
0: É verdade. Pelos vistos, confirmou-se. A pirâmide era mesmo feita a partir de restos de outros bolos. E atenção, não somos nós que estamos para aqui inventar. Nós apenas lançámos o reto a todo o país. Saber se sim ou se não.
2: Bom dia, Paulo, bom dia, Ana, bom dia, M80, daqui Patrícia, de Lisboa. Pronto, então confirmo que pirâmides e broas de mel e ainda outro bolo que algumas pastelarias têm, que é as rochas, são feitos com bolos do dia anterior, com restos, com partes de bolo, sim. Pronto, efetivamente sabe bem.
1: Rochas?
2: É isso. É!
1: Eu estou a sentir.
2: É uma forma de rentabilizar,
1: claro,
2: e de não deitar fora.
1: É assim, o que me está aqui a encanitar é, estamos a falar assim na zona de Lisboa, portanto é consensual, eu queria que alguém a norte confirmasse que, para já, o bolo que estamos a falar, a pirâmide, também se chama pirâmide, e que se mantém esta história de ser os restos também a norte, mas eu acho que sim, deve ser, certamente. Rochas, portanto já temos pirâmides, as broas de mel e rochas no capítulo de bolos feitos de restos, é isso, não é? Está bem.
0: Próxima vez que pedir um bolo fresquinho, tenho que pensar duas vezes.
1: Malta, vocês não comem a roupa velha também?
0: Claro que sim.
1: Não comem comida aquecida?
0: Pode ser.
1: Aquilo tem uma nova roupagem. Até tem ingredientes frescos. Agora, se fossem bolos com ovos e no dia seguinte...
0: Estou a tentar dar-te colinho, mas não percebo como. É comida,
1: não,
0: pá.
1: Não se pode mexer com ovos e essas coisas. Agora, a parte seca, que é só farinha, que já atingiu temperaturas acima dos 100, está tudo bem.
0: Bom, sempre a pé, 10 pisciga, nas manhãs, dê-me a teta.

0: 10 para siga, sempre a pé, a tocar nas manhãs de M80. Bom dia, mitos da pastelaria nacional, mitos dos anos 90, sobretudo o bolo pirâmide, feito a partir de retos de outros bolos. Pelos vistos não era mito,
1: anterior.
0: Era mesmo verdade, exatamente, bolos do dia anterior, um detalhe importantíssimo.
2: Bom dia, família. Então, se calhar, por isso é que se chama pirâmide. Não é propriamente pela forma, mas será pela idade, não?
1: Opa.
2: Uma boa emissão, um bom fim de semana para todos. E é o Paulo, pela Nova de Belfonte.
0: Obrigado por ter identificado, grande Paulo. Billy Idol para ouvir daqui a pouco, White Wedding.
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9: Incrível. Já ouvimos agora aqui no estúdio e assim se faz uma emissão a partir de restos. O que é que se passa? Estamos a falar de mitos dos anos 90 da pastelaria. Bolo pirâmide era feito de restos dos bolos do dia anterior, sim ou não? Pelos vistos está-se a confirmar. Sim. Eu marchei muito a pirâmide quando era pequenino, tu se calhar um
10: era
9: pouquinho
10: uma
9: menos.
10: Atrás das outras.
9: A minha, oh Paulo, não comes isso! Era o que dizia a minha avó. E eu pedia sempre o mesmo.
11: Olá, bom dia. Fala o Paulo de Sesimbra. Tendendo que o mito está-se a confirmar que é verdade,
10: pois.
11: Podemos resumir que o Paulo Fernandes, como que via muitas pirâmides, também é feito estes. Certo? Bom dia.
9: Certo. Óbvio, está a ver o Frankenstein. Sou eu quando acordo. Ora bem, há pouco recebemos aqui esta mensagem da nossa ouvinte Sandra.
12: Bom dia, M80. Olá, Paulo. Olá, Ana. Eu estou aqui no Saquinho Dourado, saquinho, em Cassoeiros. E
9: dourado,
12: o senhor Mário, que está aqui ao meu lado, diz que sim, que as pirâmides são feitas com o que sobra dos bolos. E neste momento até estou a provar uma que ele me está a dar um bocadinho. Diga bom dia, senhor Mário.
13: Bom dia e obrigado. Esta pirâmide já tem 3 anos.
9: Ora bem, nós ouvimos esta mensagem e pensámos assim: temos que falar com o nosso ouvinte Sandra em direto nas manhãs da M80. Bom dia, Sandra.
10: Olá.
14: Bom dia.
10: Então, como estamos?
14: Olá.
10: Estamos bem dispostas aí com o senhor Mário a trabalhar e a debater uma grande questão, não é? Já ficamos a saber que não é mito nenhum, que de facto as pirâmides são feitas.
9: Eu quero ser assim, se a que provou estava boa, logo à cabeça.
14: Tá, é muito bom.
10: Claro. É, não é seco.
14: É os bolos que nos satisfazem.
9: Muito bem.
10: Logo de manhã com o cafezinho.
14: É, não é? Não engorda nada.
10: A Sandra mandou-nos a fotografia aí da saquinha, ou do saquinho dourado.
9: Saquinho dourado.
10: Sim, não tem aquela parte do chantilly nem da cereja.
9: Mas tem um ótimo aspecto. Se quiser enviar para cá, Sandra.
14: Eu tenho que perguntar aqui ao Sr. Mário, que o Sr. Mário é que percebe disso.
15: Sim. Olá, muito bom dia para todos, bom dia para todos os ouvintes. Só para vos dizer o seguinte: as nossas pirâmides não precisam de uma cereja no topo do bolo, porque toda ela é o topo do bolo.
10: Ai, eu posso, Sr. Mário?
15: Muito boa, não é?
9: Não, o Sr. Mário nasceu para ter o meu lugar. Fica já aqui para
10: vamos passar.
15: Não, já tenho o meu, já chega, muito obrigada.
10: Não, Sr. Mário, por favor, vem fazer aqui vem bater aqui os crostados, pelo menos uma hora por semana.
9: Portanto, não era mito.
15: Não tem qualquer problema, claro. É com todo gosto.
9: Oh, Sr. Mário, mas diga-nos cá uma coisa, mas isso é feito com todas as seguranças e normas e tudo em condições, não é?
15: Não, isto é assim, quando eu comecei aqui há 2 ou 3 anos atrás, já para falar quase 50, efetivamente tudo o que sobrava nos balcões eram triturados, eram misturados,
9: claro.
15: E eram feitos aspirantes. Felizmente apareceu uma entidade fiscalizadora, claro, em que veio pôr algumas regras na forma como se trabalhava.
9: E bem, claro, estamos a falar de comida, obviamente.
15: A falar de segurança alimentar.
9: Exatamente, exatamente. E toda a gente sabe que o saquinho dourado cumpre as normas, obviamente, não é, Samário?
15: Tentamos cumprir as normas todas.
9: Obviamente. Ó, Samário.
15: Há o primeiro que diga que não cumpre as regras todas, que é assim, não vou acreditar nisso, mas tudo bem. As nossas pirâmides, efetivamente, são feitas com as sobras, com as aparas dos nossos bolos. Aqueles bolos que nós estamos a transformar, estamos a fazer um intermeio, sobram umas pontas dos bolos, uma massa folhada que fez um corte, sobrou a ponta do fustado. Ou seja, todas as peças limpas que nunca foram à mesa ao cliente,
9: limpas, reagrupadas.
15: São reorganizadas e são transformadas e são criadas as nossas pirâmides.
9: Pronto, Samara, está mais do que explicado.
15: São muito gostadas pelos nossos clientes.
9: Estou satisfeito com a sua. Estou satisfeito.
15: Vai ficar com a responsabilidade de levar uma caixa de pirâmides a vocês.
9: Era isso. Mas olha, é para chegar que ainda cá hoje, está bem, Samara? Um grande abraço.
15: Ela vai hoje sim, porque é da puta.
9: Claro, deixa-me só falar com a Sandra.
15: Parece
9: que isto é mesmo uma mesa portuguesa. Está tudo a falar das direções uns com os outros. Ó, Sandra, olha, obrigado. Obrigado por ter enviado a mensagem.
10: Ei, calma, gente.
9: Eles entram, falam, desligam. Está tudo bem, então vá, um grande beijinho. Pronto. Ó, Sandra, só me falta uma coisa. Sim.
10: Alô?
9: Ia dizer qualquer coisa. Aí está. Eu vou explicar. Nós tínhamos combinado. Então, no final, depois perguntamos vocês quem é ouvir uma música. O que é que eles fazem? Oh, desliga. A música era esta. Sabemos que o Samário e o Sandra gostam muito de Bon Jovi. You Give Love a Bad Name nas manhãs da M80.

0: E agora são 8:01, atualizamos as notícias, edição feita por Miguel Ayala. Miguel, vários serviços devem ficar hoje paralisados.
1: Falamos de escolas, também o setor da saúde, tribunais e outros setores em causa. Uma greve de 24 horas da função pública, convocada por três estruturas sindicais afetas à CGTP. Em declarações à RTP, o secretário-geral Tiago Oliveira culpa as más opções políticas.
2: Nós temos hoje um país de baixos salários, mas os baixos salários advêm de uma política, advêm de opções. E não é possível nós termos uma evolução da carreira, uma evolução, uma perspectiva diferente, quando aquilo que nos colocam é a estagnação salarial e depois todas as tabelas são acompanhadas pela evolução e são apanhadas pela evolução do salário mínimo.
1: Entre as exigências está a valorização imediata das carreiras e o início imediato de negociações salariais. Para hoje está também prevista uma manifestação entre a Praça da Figueira e o Ministério das Finanças em Lisboa. Começa às 11 da manhã. Também em greve estão hoje e até à próxima terça-feira os tripulantes de cabine da EasyJet. O Sindicato Nacional do Pessoal de Voo da Aviação Civil acusa a empresa de substituir grevistas. A EasyJet diz que tudo fará para minimizar o impacto desta greve e aconselha os clientes a consultarem o estado dos seus voos. O sindicato contesta as propostas apresentadas no acordo de empresa. Portugal está mais perto de garantir o apuramento para os quartos de final da Liga das Nações. Venceu ontem em Copenhaga a Dinamarca por 4-2, com golos de João Cancelo, Gonçalo Ramos, Vitinha e João Félix. No final da partida, o selecionador nacional Jorge Jesus manteve as declarações que fez sobre o estatuto dos jogadores a propósito de Cristiano Ronaldo.
3: E continuo a pensar da mesma maneira. Há jogadores com estatuto, senão para mim é claro como a água. Mas isso volto a dizer, depois as regras é iguais para todos. E portanto esse é um processo, ao longo da minha carreira de treinador sempre pensei e vou continuar a pensar.
1: Portugal, que mantém a liderança do grupo, volta a jogar no próximo domingo frente à Noruega no Estádio do Dragão.
0: Obrigado, Miguel, já voltamos a falar. São 8:03, tempo e trânsito já a seguir.
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0: Agora são 8 horas e 9 minutos, avançamos para o trânsito, que nem 80 é uma oferta contra o Alto e Verisure. Cláudia Capela, a estas horas, conta.
30: A esta hora já está a ser rebocado uma viatura que capotou em plena Avenida da República em Lisboa, e entre o Saldanha e o Campo Pequeno, com muitos destroços também na faixa de rodagem. Neste sentido, a indicação de corte de via esquerda e central. No sentido inverso, há pouco também esteve ocupada a via mais à esquerda. O trânsito está então condicionado até à zona de ligação com a Avenida Miguel Bombarda, zona da João Crisóstomo, com dificuldades em ambos os sentidos, mas na ligação também de Entre Campos para o Saldanha, informação de uma viatura parada no túnel de Entre Campos em via esquerda. Outras situações complicadas: Nacional 117, na descida dos Cabos de Ávila, acidente. Amadora Lisboa já está a afetar o trânsito a partir da zona do Burel e a saída do IC19. O acidente aconteceu um pouco antes da área de serviço. Acidente no início da segunda circulação final da A1, junto ao nó do Prior Velho, em via esquerda. Também já o trânsito mais complicado nos acessos à segunda circular em Sacavém. Já foi resolvido o acidente na zona do Senhor Roubado, na Cril, no sentido Algés-Sacavém. Há trânsito aqui mais lento e depois no acesso, precisamente, a Sacavém, na descida de Camarate. E ainda em resolução, o acidente que envolveu um ligeiro e um motociclo no eixo norte-sul, os mesmo ao lado da saída para a Avenida das Forças Armadas, é no sentido sul-norte. Neste momento, já há maiores dificuldades a partir dos acessos da Radial de Benfica e da Rua de Campolide. Trânsito também condicionado para a Ponte 25 de Abril, viadutos do Feijó. No eixo norte-sul, em direção a Sete Rios, também já mais compacto a partir do Lumiar. E no IC19, para além das dificuldades no acesso à Amadora, também fila entre Alfragide e Pinamanica. Na área do Porto, maiores dificuldades em Santo Ovido para a Ponta Rábida, na Autoestrada do Norte, e fila em Águas Santas, na A3. Troca de informações 800-2020-10.
0: E já voltamos a falar, Cláudia, até já. 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Ana, o tempo hoje, como é que vai estar?
1: Ora, para hoje, céu com nuvens, é verdade. E no que toca à chuva, até poderá cair a partir do final da manhã, tanto a sul como no interior, norte e centro. Eu agradeço porque eu vou de viagem para Viana e fazer quase 400 km com chuva é muito chato. Em princípio, o litoral
0: vai
1: estará
0: devagar,
1: livre
0: vai
1: disso.
0: Devagar,
1: irei. E se me der sono, paro. Paro sempre. Vamos lá às temperaturas agora. Guarda, 22 graus. Viana do Castelo, Vila Real, Aveiro e Ponta Delgada, 24. Bragança, Sines e Funchal, 25. Porto, Viseu, Sagres e Faro, 26. Porto Alegre, 27. Braga, Coimbra, Leiria e Setúbal, 28 graus de máxima. Castelo Branco e Lisboa, 29. Évora e Beja, 30. Santarém, 31. Vamos espreitar o sábado e o domingo também. Para os dois dias, nuvens, chuva e trovoada, mas... segunda-feira, em princípio, limpa um bocadinho. Vamos ver se se confirma e temos um feriado mais chuvalheiro.
0: Uma coisa
1: chuvalheiro.
0: É certa, é fim de semana prolongado, e pelo menos mesmo com mau tempo, é fim de semana prolongado.
1: Isso, é festa
0: isso
1: de
0: é
1: pronder.
0: Mais nada. E de resto, convenhamos, a festa à sexta-feira começa logo nas manhãs da manhã. Então, isto é sexta-feira, fim de semana já ia buscar o olho, portanto, isto é já 3 e 4 dias aqui de animação.
1: Ei, quem entrou?
0: Já a seguir, sei esta de trás para a frente.
1: Ai,
0: esta a não
1: entrou,
0: perder.
1: Entrou, abriu
0: isto
1: a porta.
0: É obrigatório ouvir isto. Obrigatório dos anos 90, Technotronic. 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

0: é obrigatório, anos 90. Ganga com Ganga. Punto, está. Ai, quando for o próximo ao labor. Ai, ai, ai.
1: Será que está a chegar?
2: Bom, vamos lá então jogar ao Sei Esta de trás para a frente. Segunda a sexta-feira jogamos consigo uma música virada ao contrário. Depois cabe-lhe a si identificar que música é, quem canta também. O seu palpite, se nos chegar por mensagem de voz, tanto melhor. A música de hoje é esta aqui. Alguma coisa que te faça palpitar, Ana Moreira? Sem ser o teu colega de trabalho?
1: Ah, eu pensava que ele ia falar do meu coração. Rian de Rian.

0: 8 horas e 19 minutos, bom dia com as manhãs de M80, claro, é esta hora. A esta hora jogamos ao Sieste de trás para a frente. A música de hoje, é esta aqui. Agora vou repetir tudo. Colega. Ah, peraí, tenho aqui um pedido.
1: Bom dia, M80. Oh, Paulo, podes passar outra vez? É que eu ainda estava muito distraída a pensar na Pump, Pump the Jam, Pump It Up, Pump It Up. Por isso, passa outra vez, por favor. Beijinhos.
0: Beijo. Obrigado, querida Joana. A propósito dos Technotronic, recebemos esta mensagem enquanto tocava a música de Pump Up the Jam.
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0: Este é o tipo de mensagens que nós recebemos e gostamos. Então, a pedido da nossa ouvinte, Joana, vamos lá pôr aqui outra vez a música do Sieste que está virada ao contrário.
3: Ai, senhores, isto é um one hit wonder? Podes dizer-me se é one hit wonder?
0: Não.
3: Não é?
0: Não, não é porque não me apetece dizer-te.
3: E revira os olhos quase.
0: Sabe
3: lá.
0: Aquele emoji que está com os olhos revirados? Foi eu agora para.
3: Diz lá só isso, é uma
0: parece
3: banda
0: um carro
3: super.
0: A trabalhar.
3: Será que é uma
0: Sim.
3: banda super?
4: Bom dia, pessoal! Ora bem, eu penso que seja Google Dolls Iris. Não tenho certeza, é? Olha, estão-me a fazer arrepiar.
3: Ok. Quem Opa, é que está a fazer arrepiar?
0: Eu cada vez gosto mais desta profissão. De facto, os ouvintes é que nos surpreendem.
3: Mas são estes, os
0: Ana,
3: que andam aqui.
0: Respondendo à
3: são
0: tua
3: os
0: pergunta,
3: outros.
0: Sim, respondendo à tua pergunta, sim, não é um one hit wonder bem, mas sim.
3: Portanto, YouTube está fora.
5: Paulo e Ana, aqui é a Vanessa de Lisboa. Eu acho que a música de hoje é Iris, do Google Dolls. Será que acertei? Beijinhos.
0: Obrigado, Vanessa. Vanessa, exatamente. Obrigado, Vanessa.
6: Olá, M80. Aqui é o Marco Santo Tirso. A música de hoje é dos Spin Doctors e chama-se Two Princes.
3: Eu vou mais por
6: tchau,
3: aí.
6: Tchau.
3: Vou mais por aí, por
0: Achas
3: acaso.
0: Que, portanto, tivemos hipótese de Google Dolls, tivemos hipótese de. Qual é que era
3: Spin Doctors.

0: Ainda houve outra, mas que pode ser que também não era. Já não lembro bem qual é que era. Achas que até o momento alguém acertou?
1: Eu só quero saber uma coisa. É uma banda que tem mais do que um êxito?
0: Não estou em condições de avançar com essa resposta neste momento. Terei que consultar o grande oráculo.
1: não vai ajudar. Pronto, chegamos a essa conclusão. Paulo Fernandes não vai ajudar a bebê. Sei, isto é as Pussycat Dolls.
0: Em vez de dizer as vai dizer as.
1: Isto comecei o Pussycat.
0: Pussycat.
1: Não foi de propósito.
0: Então vá, qual é a música de hoje do C? É esta?

0: Aí está, o chamado empadão de músicas da sua vida.
1: Pois é.
0: Porque tem Pussycat Dolls e tem também Gloria Gaynor, I Will Survive. As a tocar nas manhãs de 80. Bom dia. Ora bem, a esta hora, claro, a jogar ao sei esta de trás para a frente, a música.
1: Este jogo causa-me ansiedade.
0: É, olha, vamos ouvir o que nos chegou agora aqui.
2: Olá, muito sou a Penélope.
3: Andrea?
2: Não sabemos a música, mas podemos ouvir as cornetas. É a nossa primeira vez.
0: Oh! Sempre que recebemos alguém pela primeira vez.
4: Ayla, senhora! Ayla, milady!
1: A Penélope sabe, estava a contar com isto.
0: Este espaço pode ser seu, nunca se esqueça.
5: Bom sempre. Dia, Paulo, bom dia, Ana. Isto hoje a mim parece-me ser Green Day Basket Case. Bom fim de semana a todos.
0: Não é, não é, mas obrigado.
1: Bom,
0: diz,
1: estás.
6: Bom dia, eu sou a Orlando de Faf.
1: Olá.
6: E não sei, não me lembro o nome da música, mas sei trauteá-la.
1: Ai.
6: Acho que é esta assim. Na, na, na, na, na, na, na, na, na.
1: Ah, Guns N' Roses.
0: Sweet Child of Mine, não é essa?
1: Mas vamos deixar o
0: vídeo. Não é, não é, não é. Mas foi bem, foi bem. Então vá, Orlando, deixe-te ficar. Ah, olha, a Elizabeth acabou de chegar.
7: Bom dia, meu atento. Meu nome é Elizabeth e penso que a música de hoje seja o The Farm com All Together Now. Beijinhos e bom fim de semana.
1: Eu acho
0: obrigado, Elizabeth.
1: É por essas músicas, é por aí.
0: Vou colocar aqui uma última vez a música virada ao contrário. Pronto, pá, 30 segundos e voltamos já.
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0: É rápida esta gente. Bom, então a música de hoje. Então, vamos deixar aqui o nosso ouvinte Hugo chegar-se à frente.
11: Olha, muito bom dia, Paulo. Bom dia, Ana.
2: Olá.
11: Hoje a música parece-me The Farm, All Together Now. Parece.
1: É capaz. É capaz. Eu acho que há aqui um fundo de verdade.
0: Achas?
1: Pois, pois há.
0: Adorei. Amava que a rádio tivesse olhos. O delay da Ana Moreira olhar para ontem fez-me o dia. Tão linda.
1: Diz que sim, é os farms.
0: Sim, olha, estava com o olhar fixo ali na porta e estava a ouvir muito. Depois o cérebro deve ter dito: olha, agora fala na rádio e diz que afinal era esta a música. E é assim, senhor. Eu acho que isso ficou gravado nas nossas redes sociais. Vale muito a pena para ver. E além disso, a tua camisa é giríssima. Bom,
1: sou
0: Farm,
1: sim,
0: all
1: sim.
0: Together nas manhãs da 80. De longe, a música da sua vida.

0: É sempre uma animação ser esta de trás para a frente. A música de hoje, Farm All Together.
1: Que maravilha! Uma sexta-feira ouvir esta malha tão boa. Obrigada, M80. Bom fim de semana a todos.
0: Nada, estamos cá para isto.
2: Obrigada, Ana e Paulo. Beijinhos, beijinhos, beijinhos. Sinto que são meus. Oh, ai, que são minha família. Beijinhos.
0: Não está a odiar.
3: Bom dia, M80. É a Sofia. Ai, a mim não me faz palpitar nada essa música, mas o que me faz palpitar é este bocadinho da manhã em que eu me divirto muito com a minha filha, com a Emma, e vocês divertem-me muito, e é este momento que levo todos os dias de manhã e que me faz ter um dia fantástico. Em relação à música, pessoal, vocês já me conhecem, não é? Se eu soubesse, era estranho. Portanto, fica um beijinho grande e um fim de semana fantástico, assim, daqueles bem grandes para todos.
0: Obrigado pelas palavras amáveis. Sempre que envio muito destas mensagens. Terça-feira, claro, voltamos a jogar ao Cesta de trás para a frente, depois das 8h10. A caminho das 9 da manhã, avançamos para as notícias. Edição feita pelo jornalista Miguel Aia. Miguel, é dia de greve e de manifestação.
4: Começo pela greve que promete paralisar escolas, centros de saúde, hospitais, tribunais e outros setores durante esta sexta-feira. A paralisação é na função pública e foi convocada por 3 estruturas sindicais afetas à CGTP. Entre as exigências está a valorização imediata das carreiras e o início imediato de negociações salariais. Para hoje está também prevista uma manifestação entre a Praça da Figueira e o Ministério das Finanças em Lisboa. Começa às 11 da manhã. Também em greve estão hoje e até à próxima terça-feira os tripulantes de cabine da EasyJet. Foi convocada pelo Sindicato Nacional do Pessoal de Voo da Aviação Civil. O presidente Ricardo Penarroias, em declarações à RTP, acusa a empresa de substituir grevistas.
5: A empresa vai fazer os serviços mínimos, que são obrigatórios, e os restantes voos que ela não cancelou, porque ela já cancelou 80% dos voos, são voos que ela irá realizar, e a palavra é essa mesmo, de forma ilegal.
4: A EasyJet diz que tudo fará para minimizar o impacto desta greve e aconselha os clientes a consultarem o estado dos seus voos. O sindicato contesta as propostas apresentadas no acordo de empresa. Os representantes dos médicos tarefeiros reúnem esta manhã com o Ministério da Saúde. O encontro acontece quase um ano depois da primeira reunião e quando ainda estão por publicar os valores a pagar aos médicos prestadores de serviço. A Associação de Médicos Prestadores de Serviço diz que não foi dado a conhecer os assuntos que serão abordados. Portugal está mais perto de garantir o apuramento para os quartos de final da Liga das Nações. Venceu ontem em Copenhaga a Dinamarca por 4-2 e manteve a liderança do grupo. A seleção nacional volta a jogar no próximo domingo frente à Noruega no Estádio do Dragão.
0: Até já, Miguel, já até voltamos já a falar. Ora bem, Cláudia Capela, avança com as tuas preciosas informações de trânsito.
6: E uma chegou mesmo agora, através de um ouvinte, que me dá conta de trânsito hoje bastante mais complicado na ligação Guimarães-Braga, através da A11, de acordo com o ouvinte, para além de trabalhos, também já há alguns acidentes, alguns toques nesta ligação e por isso o trânsito está a ficar mais complicado. Numa manhã também já marcada por 2 acidentes na A41, na Crepe, na ligação Maia-Alfena. Um deles entre a Maia e a A3, ao quilómetro 10 e 700, ainda com corte via direita, aí a afetar o trânsito. O outro acidente acaba de ser praticamente resolvido, viaturas na berma, já mais à frente, antes do nó de Alfena, ao quilómetro 12. Há trânsito também esta hora mais difícil, na via de cintura interna, atenção ao sentido da Rábida Freixo, não só com abrandamentos para francos, mas a ficar mais difícil na passagem pelo nó da Via Norte, que de resto também já está preenchida entre a A4 e a VCI no sentido Baia-Porto, tal como a A3 a partir de Águas Santas a afetar o acesso da A4 e numa manhã marcada também pela avaria de um pesado na A1 a seguir ao nó de Canidelo antes da saída para Gaia Furada. Está com corte via direita agora no local e o trânsito mais difícil entre Santo Ovídio e essa zona em direção à Ponte da Rábida. Em Lisboa ainda 2 acidentes neste momento em resolução, um deles logo a seguir ao viaduto de Sete Rios no eixo Norte-Sul junto à saída para a Avenida das Forças Armadas. Tem estado a dificultar a circulação circulação no sentido sul-norte, zona entre Campo Lido e Sete Rios, no lado inverso mais lento a partir da Ameixoeira Lumiar, e também ainda acidente na descida dos Cabos de Ávila, Amadora-Lisboa, é mesmo junto à entrada para o posto de abastecimento, via direita cortada, trânsito condicionado, a afetar a saída do IC19, principalmente Sintra-Lisboa, com o trânsito mais acumulado a partir de Queluz. Troca de informações, linha grátis 800 20 20.
0: Até já, Cláudia, já voltamos a chamar-te. Ora bem, Ana Moreira, e hoje o que trazes no sapatinho?
7: Hoje trago nuvens e, no que toca à chuva, ela em princípio vai cair no final da manhã na região sul e no interior norte e centro. Já no fim de semana mantém-se esta previsão de bastante chuva, até trovoada, portanto vai ser assim um fim de semana mais cinzento. Fui espreitar segunda-feira, em princípio menos intenso e até com sol, vamos ver se confirma, ou seja, fica o feriado reservado. No que toca a temperaturas hoje, Guarda vai chegar aos 22 graus, Viana do Castelo, Vila Real, Aveiro e Ponta Delgada 24, Bragança, Sines e Funchal 25, Porto, Viseu, Sagres e Faro 26, Porto Alegre 27, Braga, Coimbra, Leiria e Setúbal 28, Castelo Branco e Lisboa 29, Évora e Beja 30, Santarém vai chegar aos 31 graus.
0: Somos nós, bom dia, uma boa viagem e obrigado por ter escolhido as manhãs da M80. Ainda ontem falámos de Luís Represas e dos concertos fora de tempo que vão mesmo acontecer. Uhum. Pensados inicialmente, claro, para celebrar os 50 anos de carreira do grande Luís, do nosso Luís Represas. Os dois espetáculos, obviamente, que se mantêm de pé,
7: claro que sim,
0: mas de uma forma tão bonita, tão bonita.
7: Sim. Agora nas mãos dos amigos, músicos, cúmplices que fizeram parte do percurso do Luís Represas, e já temos alguns nomes para avançar. E que nomes? Ana Moura, Camané, Rui Veloso, Marisa Liz, Mafalda Veiga, João Pedro Paes, Luísa Sobral, Vitorino e muitos outros vão subir ao palco do Coliseu para dar voz às canções de Luís Represas. 10 de Abril em Lisboa já está esgotado. Ainda há bilhetes para 17 de Abril no Coliseu do Porto. Ai, que saudades!

concertos fora do tempo acontecem. 50 anos de Luís Represas, celebração de Luís Represas, 10 de Abril em Lisboa, esgotado, 17 de Abril Coliseu do Porto, duas noites únicas por Luís Represas e para Luís Represas. É claramente a não perder, uma noite absolutamente incrível, o tributo nacional de vários músicos deste país a Luís Represas, e obviamente vão contar com a presença de Trovante. Atenção que hoje há festa, Feira Rural Beja, DJ Serviço, claro, Nelson Miguel e Francisco Gil, com as músicas da sua vida, entrada livre no Parque de Feiras e Exposições de Beja. 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
1: Isto hoje a sexta-feira está a chegar em bom. Sexta-feira aqui nas manhãs da M80 e M80, a dar as boas-vindas então a 2/3 dias de maior descanso. As músicas da sua vida, claro, a acompanhar. Black Eyed Peas, I Got a Feeling. E eu tenho um feeling que hoje, Susana Romana, bom dia.
2: Bom dia.
1: Vai ver coboiada e macaquinhos de sota.
2: Vai ver coboiada? Não, olha, só para teres noção, vai ver casas reais.
1: Casas reais?
2: Ah. Vai haver casas reais. Okay. Vamos fazer uma espécie de meio jogo, meio desafio.
3: Aristocracia?
2: Para celebrar o facto de que mandámos reis embora e por isso é que temos feriado na segunda-feira.
1: Exatamente. Ok, para ouvir daqui a pouco.
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1: Ora bem, segunda-feira é feriado em Portugal. Porquê? Implantação da República.
2: Sim.
1: Por esta altura, mas há uns anos, ainda tínhamos rei. Portanto, hoje vamos jogar um jogo a qual eu chamei.
0: Põe só o microfone à tua frente.
1: Mas o microfone está à minha frente.
0: Mas não, só que tu estás virada para ali.
1: O microfone está à minha frente.
2: Mas olha a roda. O outro lado. Pronto, também não
0: sei.
1: Eu estou a orientar-me pelo logotipo.
0: Ok.
1: Portanto, vamos jogar uma espécie de um jogo que se chama True or Tanga.
0: Gosto disso. True or Tanga.
2: True or Tanga, gosto.
1: Porque ou é true ou é tanga. Okay. I speak the true ou I speak the tanga. Vocês vão ter que perceber. Portanto, eu vou dizer factos sobre reis ao longo da história mundial e vocês vão ter que dizer se estes factos que eu vos trouxe sobre monarcas, se são verdade ou se são mentira.
0: O que é mentira foi inventado por ti.
1: O que foi mentira foi inventado por mim.
0: Eu quero ouvir isto para as mentiras.
1: True or Tanga. Primeiro, true ou treta. Ou tanga? Não, eu pus tanga num sítio e treta noutro. Fé em treta ou tanga?
2: Tanga.
1: Alexandre o Grande, rei da Macedónia, que criou um dos maiores impérios da antiguidade.
2: É o teu, Paulo.
1: Está a ligar a dizer, não falem sobre mim. Que criou um dos maiores impérios da antiguidade, da Grécia até a Índia, só pisava o solo de um território acabado de conquistar descalço. A primeira vez que ele pisava o solo, acredito. Era descalço.
2: Para a época era esse tipo de
1: tanga. Tanga. Oh, eu que inventei.
2: Mas era bom.
1: Pois. Eles deviam me pôr como consultor. Eu tenho ideias muito boas ao nível da realeza.
2: Vou pôr Susana 1.
1: Luís XIX de França só reinou 20 minutos.
2: True.
0: É true.
1: 1830, o pai abdicou a seu favor e depois ele abdicou logo a seguir.
2: Pensou, ponto para Susana, ponto para nós.
1: Pensou, não quero ficar com o negócio de família. No século XVIII, Gustavo III da Suécia, estou a ver o Gus.
2: Ah.
1: Gustavo III da Suécia acreditava que o café era perigoso. Mandou fazer uma experiência com prisioneiros condenados para testar os efeitos do café e do chá.
2: True. Há malucos para tudo. Acho que é true.
1: True or tanga?
0: Tanga. Isso é tanga. Sim, é tanga.
2: Já vou arriscar o nós, já não é nós. Agora já vou depois de isolado.
0: Fez lá o canto.
1: Mas é true.
2: Claro que é true.
1: É true.
2: Século XVIII, ainda por cima, não é?
1: Século XVIII, sim. A Rainha Isabel II tinha um aniversário verdadeiro, 21 de Abril, e um aniversário noutra data, em julho, só porque havia mais possibilidade de ter bom tempo.
0: Isso é tanga, mas é true.
1: Então decidam-se. É tanga,
2: parece tanga, mas é true.
1: Então tu defendes true. E o Paulo?
0: É true.
2: Sim, para ver os desfiles, estás a entender? Para ter aquele exagero todo na rua.
1: E é verdade.
0: Aí está.
1: Havia duas datas, porque mesmo em junho, sabe-se lá, se não chove em Londres, mesmo isso. Henrique VIII de Inglaterra, famoso pelas suas 6 esposas e por romper com a Igreja Católica para fundar a Igreja Anglicana.
2: Sim, armou ali o...
1: Era conhecido pelo seu efeito difícil. Vários séculos mais tarde, após análise ao corpo, historiadores suspeitam que o seu feitio podia derivar de dores constantes porque era celíaco.
0: Epá, isso
2: eu vou, é, eu vou eu lhe acho dar um troco.
0: Eu também, porque quem não se queixa que não está de mau feitio quando está com uma dor no joelho, na ciática.
2: Então,
1: minha mulher, é para matar! É para matar! Estou para aqui todo durinho, é para matar! Vades, não!
2: Para.
1: É true. Portanto, vocês dizem true, é tanga. Tinha que inventar. É tanga. Quando a múmia de Ramsés II.
2: Já faz império, já nem é só.
1: Quando a múmia de Ramsés II foi enviada para Paris para ser examinada, o governo egípcio emitiu-lhe um passaporte oficial em que a profissão aparecia como rei, entre parênteses, falecido. E recebeu honras militares.
0: É verdade.
2: É triste, mas é verdade.
0: Identificar a pessoa, o que é que fazia.
2: Agora ganhar um passaporte.
1: Mas tem um passaporte que diz profissão rei falecido?
2: De um morto.
0: Eu vou acreditar que sim, mesmo tu olhando para mim com essa cara de desdém, mas eu vou acreditar.
2: Eu acho que é triste, mas é true.
0: É true.
1: Para. O rei Mansa-Musa.
0: Mansa-Musa.
1: Não é Chamuça, é Mansa-Musa. Imperador do Império do Mali no século XIV, era conhecido por comer uma espécie de pudim salgado que levava o sangue dos seus inimigos.
2: É possível. Não é da mesma altura do Vlado Impalador? Bem provável. Estamos a falar na era dos descobrimentos. Sim, sim. Sim, sim.
3: Desculpe, por favor.
2: E já me espanta muito ser só sangue.
1: Mansa Bufa, imperador do Mali do século XIV, era conhecido por comer uma espécie de pudim que levava o sangue dos seus inimigos.
2: Tenho a certeza que é true.
1: True
2: a
1: tanga.
3: Não, isto é true. Isto é true.
2: De certezinha absoluta.
3: Eu acho que quase que valia tudo.
2: E deve ser ainda pior do que isto.
1: Do que isto.
2: Só que as pessoas têm medo de documentar, porque era muito sinistro.
1: Era muito
2: o Massamussa era tramado.
1: Massamussa, já agora, é amplamente considerada a pessoa mais rica da história mundial. Nunca ninguém teve tanto dinheiro como o senhor Massamussa.
2: Faço ideia de dormir numa cama de diamantes.
3: Sim. Mas é true, é true.
1: E o facto de se ele comia ou não pudim que levava sangue dos inimigos é tanga.
2: Epá, que desilusão.
3: E nós fazemos Massamussa sem condições.
1: Dava livros. Se alguém quiser que eu faça a consultoria para casas reais, acho, eu faço.
3: Acho que tens tudo para correr bem.
2: Sonho.
4: But I speak with the truth.
5: Ok.
4: With the truth.
3: Pronto. 9 da manhã, avançamos para as notícias na edição Miguel Aia, sendo que, Miguel, avançamos então com o destaque do preço dos combustíveis que irá descer.
6: Vai descer pela segunda semana consecutiva. O gasóleo deve custar menos 3 cêntimos e a gasolina menos 3 cêntimos e meio. É a estimativa do site Contas Poupança, sem ter em conta uma eventual alteração no ISP. A educação está a ser dos setores mais afetados pela greve na função pública que está a decorrer esta sexta-feira. O presidente da Associação Nacional de Diretores de Agrupamentos e Escolas Públicas diz que a greve deve ter grande adesão.
7: Uma greve vai ter uma grande adesão, percebemos disso desde o início. Na verdade, nós precisamos de mais funcionários nas escolas. Na verdade, também os nossos funcionários ganham um pouco mais de salário mínimo. Portanto, é uma greve que não me surpreende nada. Aliás, este mês vamos ter 3 greves. E, de facto, é preciso investir no pessoal não docente.
6: Declarações de Felinto Lima à RTP. A greve deve também paralisar hoje centros de saúde, hospitais, tribunais e outros setores. Os trabalhadores exigem a valorização imediata das carreiras e o início imediato de negociações salariais. Para hoje está também prevista uma manifestação entre a Praça da Figueira e o Ministério das Finanças em Lisboa, começa às 11 da manhã. Também em greve estão hoje e até à próxima terça-feira os tripulantes de cabine da EasyJet. O Sindicato Nacional do Pessoal de Voo da Aviação Civil acusa a empresa de substituir grevistas. A EasyJet diz que fará tudo para minimizar o impacto desta greve e aconselha os clientes a consultarem o estado dos seus voos. O sindicato contesta as propostas apresentadas no acordo de empresa. Os representantes dos médicos tarefeiros reúnem esta manhã com o Ministério da Saúde. O encontro acontece quase um ano depois da primeira reunião e quando ainda estão por publicar os valores a pagar aos médicos prestadores de serviço. A Associação de Médicos Prestadores de Serviço diz que não foi dado a conhecer os assuntos que serão abordados. O Brasil vai a votos no próximo domingo para escolher o próximo presidente. A eleição deverá ser renhida e a decisão pode não ficar fechada na primeira volta. Lula da Silva tem ligeira vantagem, mas o país está muito dividido entre o atual presidente e Flávio Bolsonaro, é o que considera Rafael Tebas, jornalista da rádio TMC no Brasil.
8: O Nordeste do Brasil vai votar majoritariamente a favor de Lula, com uma vantagem muito, mas muito grande mesmo em relação ao Flávio Bolsonaro. Só que quando a gente olha para o cenário do Sul do Brasil e algumas regiões do Sudeste do Brasil, é exatamente o contrário. Flávio Bolsonaro é quem tem uma vantagem sobre Lula no sul do país. Então, é um país dividido nesse momento.
6: A primeira volta acontece no próximo domingo. Na última noite, não aconteceu o debate entre candidatos, como estava previsto. A TV Globo cancelou frente a frente, alegando que a justiça interferiu na organização desse debate.
3: Obrigado, Miguel. Já te chamamos de novo. São 9 horas e 3 minutos. Tempo e trânsito daqui a pouco. E quanto à música, para ouvir daqui nada, os Queen.
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3: São 9 horas 8 minutos, avançamos agora para o trânsito, que na M80 é uma oferta Control Auto e Verisure. Cláudia Capela, avança.
0: Com a notícia de um acidente entre o nó da Via Norte e o Amial, na via de cintura interna na cidade do Porto, no sentido a Rábida Freixo, com a ocupação da via esquerda, há trânsito lento no local de, e atrás também compacto entre a saída para o Campo Alegre, Bessa Leite e o acesso ao nó de Francos. Ainda permanece o pesado avariado a seguir ao nó de Canidelo, na Autoestrada do Norte, em direção à Ponta Rábida, à corte de via direita, e o trânsito tem estado mais acumulado entre Santo Ovídio e o nó de Coimbrões até à passagem pelo local. No lado inverso da VCI já foi resolvida uma avaria em Bonjói, há trânsito lento entre Bonjói e o Estádio do Dragão em direção à A3, também compacto na zona de Paranhos em direção à Perlada, ainda na Via Norte e também na A3 em direção ao Porto, tal como na Avenida AEP. Na A11, depois de um acidente em Cadeia ao quilómetro 35 no sentido Guimarães Braga, já em fase de resolução, também estiveram a decorrer trabalhos de limpeza na sequência de carga que ficou espalhada na via, na zona do nó de Selo, e o trânsito ficou mais acumulado, mas já começa a normalizar em direção a Braga, no acesso da A11. Quanto a Lisboa, ainda dois acidentes em resolução, um deles com a ocupação da via esquerda no eixo norte-sul, junto à saída para a Avenida das Forças Armadas, está a afetar o trânsito no sentido sul-norte, no viaduto de Sete Rios, e em fase final de resolução, o acidente na descida dos Cabos de Ávila, na Nacional 117, agora apenas a via de entrada para o posto de abastecimento, parte dessa via está ocupada ainda com uma viatura no local, mas com a reabertura da via direita, o trânsito já começa a escoar melhor. A Amadora Lisboa está mais compacto no IC19, na reta dos comandos da Amadora, parte final da A5 e também na segunda circular Benfica Aeroporto, entre o Eixo Norte-Sul e o Campo Grande. Mais informações, 820-2010.
3: Até já, Cláudia, já voltamos a falar. 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Ana, hoje, chove ou não chove?
1: Em princípio sim, sobretudo no interior norte e centro, e o sul também não está livre disso, mas será para o fim da manhã que essa chuva surgirá. Vamos ver se confirma. Para já prometido está o céu com nuvens. No que diz respeito a temperaturas, Guarda vai chegar aos 22 graus, Viana do Castelo, Vila Real, Aveiro e Ponta Delgada 24, Bragança, Sines e Funchal 25, Porto, Viseu, Sagres e Faro 26, Porto Alegre 27, Braga, Coimbra, Leiria e Setúbal 28, Castelo Branco e Lisboa 29, Évora e Beja 30, Santarém 31 graus. Querem saber como é que vai estar o fim de semana?
2: Sim! Sim.
1: Cheio de chuva e cheio
2: tudo
1: de trovoada.
2: É fim de semana.
3: Exato, pá.
1: Mas no feriado as coisas em princípio vão melhorar um bocadinho.
3: Ok.
1: É isto.
3: São 9 horas 11 minutos. Um bom dia, uma excelente sexta-feira. Aqui só um parênteses. Um abraço bem apertadinho, um grande saravá a todos os pais que nesta manhã de greves de escolares estão a fazer malabarismo.
2: Completamente. Venham deixar os vossos filhos aqui. A gente um dia de greve tem que fazer isso.
1: Olha,
2: venham deixar aqui
1: ideia.
2: Os vossos filhos.
3: Aliás,
2: venham
3: cá
2: deixar. Nós temos pacotinhos de sumo e fazemos gincanas.
1: Não, se for, podemos jogar na antecipação. No dia que for uma greve, nós trazemos coisas, livros e
2: sim.
1: coisas,
2: sim.
1: e para eles desenharem.
2: Sim.
1: E, pelo menos 5 vagas.
2: Temos que ter um limite,
1: bem?
2: Exatamente.
3: Eu tenho duas para meter, que são as minhas.
2: Nepotismo nesta rádio, não.
3: Não há privilegiados?
2: Não.
1: Mas olha que eu vou tomar nota dessa ideia, tá. Que eu acho isso giro.
3: Os
1: ouvintes confiarem
3: com
1: nos
3: idades,
1: filhos.
3: Com que
1: opa, que sonho.
3: 6, 10?
2: Sim, primárias. Mais para cima, mais para baixo ligeiramente.
3: A
2: mas
3: ser
2: à volta
3: que
2: disso.
3: Seja 6, 10, por favor. Ora bem, já a seguir, atenção que temos aqui novidades fantásticas sobre Beatles, mas já lá vamos. Agora tínhamos prometido há pouco, e claro que vale sempre a pena a espera, porque a luz... Queen nas manhãs da M80.

0: videoclipe incrível, Kind of Magic, Queen, a tocar nas manhãs da M80, manhã de sexta-feira. De facto, trabalhamos com a nata da nata, Queen, e falamos agora de Beatles. Rubber Soul é lançado hoje, 2 de outubro, uma edição especial de Rubber Soul, o álbum icónico dos Beatles de 1965.
1: E tem misturas, este disco está mesmo especial, tem misturas, uma versão também inédita de Little Girl, de John Lennon, e também o Day Tripper, We Can Work It Out. Este álbum está disponível em vários formatos, é mediante o que lhe aprover, temos para todos os gostos. Boa notícia, há uma edição especial deste disco para lhe oferecer. Só

0: soa tudo tão bem. Sou mega fã da Beatles. Então a tua mãe viu Beatles ao vivo, é Paulo Fernandes?
1: Sim,
2: meu Deus.
1: Está
2: inacreditável.
1: Que inveja. Sim.
0: A Dona Helena tem que ficar a contar a história.
1: Uma paixão pelo... Tens de falar com ela na praia.
2: Mas viu
1: isso.
2: Onde?
1: A minha mãe esteve imigrada no Canadá durante anos e anos. E então aproveitou para ver Beatles.
0: Qual
1: e
0: é que ela gostava mais?
1: Paul McCartney. A minha mãe, se pudesse...
2: Era o Paul McCartney.
1: Já hoje disse isso na rádio. Por um triz, salve seja que o meu pai não era o Paul McCartney.
2: E está bem na vida, Paulo.
1: Olha, não estava aqui com muita tristeza.
0: É. Oh, que delícia.
2: M80 Live from Toronto.
1: Exato, então é lá a edição especial Robert Soul à sua espera. M80.pt para ficar a saber todos os detalhes. Golpes. Agora é Rui Pargal da Cunha. Vá lá, senhora, a tocar nas manhãs da M80. Vá lá.

0: São 9:22. Bom dia. Está com as manhãs da M80. Temos aqui um recado para lhe dar. Isto acontece sempre à sexta-feira e todos os dias, mas então à sexta-feira é que nós dizemos mais. Atenção!
1: Para tudo!
0: Vamos deixar parar a música?
1: Sim, vai dar tempo ali. Pronto. É que são 30 mil euros, não é brincadeira nenhuma.
0: Ora, aí está.
1: É dinheiro a sério. E que estamos a poucas horas de o entregar. Agora, se está naquele vai, não vai, de enviar SMS, nunca me calha nada.
0: Oh.
1: Vou estar a chatear-me, depois nunca me calha. Até ao dia em

0: calha. E se calhar é hoje. Portanto, vamos lá enviar SMS com a palavra VENCER para o 68900. Custa 1,5€ mais IVA cada uma das mensagens que enviar. Há um limite, claro, por dia, mas o importante é que pelo menos uma. Pode enviar mais porque é uma questão de probabilidade, como sabe. E depois, a partir das duas, muito atento a esse telefone porque nós vamos ligar. Convém que tenha som para ouvir. E depois atende e a primeira coisa que diz, vou repetir, a primeira coisa que diz é show me the money. Diz, estou quem fala, alô, depois. Porque a primeira coisa que tem de dizer é show me the money. Se não, perde. E não há nada pior nesta vida que finalmente calhar o nosso número, finalmente nos ligam e de repente nós soltamos um tó.
1: É durinho.
0: Não, e perde-se assim 30 mil euros em segundos. Não. M80.pt, se tiver alguma dúvida.
1: 30 mil.
0: Dava jeito, não é? As minhas PVC.
1: As tuas janelas PVC.
2: Mas agora. PVC
0: eram maminhas,
2: não sei porquê, mas maminhas PVC.
0: Tem nome de doença. PVC. Portanto, ela apanhou PVC.
1: O teu show me the money
2: PVC,
1: ia para...
2: mas acho que recuperou.
1: Ora bem, daqui a pouco, London Beat, I've been thinking about you.
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0: São 9 horas 32 minutos, manhãs 10h80. Bom dia, já a seguir o tempo e o trânsito. E claro, já vamos voltar à música, mas para já, avança Miguel Aia, vamos falar da Operação Influencer.
1: António Costa foi impedido pela sexta vez de aceder ao processo que levou à queda do governo. O Ministério Público alega que o antigo primeiro-ministro não é arguído, assistente ou ofendido, mas apenas suspeito, por isso não pode saber o que foi investigado em quase 3 anos, de acordo com o Semanário Expresso. António Costa acusa o Ministério Público de atentado ao Estado de Direito. O preço dos combustíveis vai descer pela segunda semana consecutiva. O gasóleo deve custar menos 3 cêntimos e a gasolina menos 3 cêntimos e meio. É a estimativa do site Contas Poupança, sem ter em conta uma eventual alteração no ISP. A educação está a ser dos setores mais afetados pela greve na função pública que está a decorrer esta sexta-feira. O presidente da Associação Nacional de Diretores de Agrupamentos e Escolas Públicas diz que a greve deve ter grande adesão.
2: Uma greve vai ter uma grande adesão, por segundo disse desde o início. Na verdade, nós precisamos de mais funcionários nas escolas. Na verdade, também os nossos funcionários ganham um pouco mais de salário mínimo. Portanto, é uma greve que não me surpreende nada. Aliás, este mês vamos ter 3 greves. E, de facto, é preciso investir no pessoal não docente.
1: Declarações de Felinto Lima à RTP. A greve deve também paralisar hoje centros de saúde, hospitais, tribunais e outros setores. Os trabalhadores exigem a valorização imediata das carreiras e o início imediato de negociações salariais. Para hoje, está também prevista uma manifestação entre a Praça da Figueira e o Ministério das Finanças em Lisboa. Começa às 11 da manhã. Também em greve hoje estão, e até à próxima terça-feira, os trabalhadores, os tripulantes, aliás, de cabine da EasyJet. A empresa diz que fará tudo para minimizar o impacto desta greve e aconselha os clientes a consultarem o estado dos seus voos. O sindicato contesta as propostas apresentadas no acordo de empresa.
0: Até já, Miguel.
1: Até já.
0: Cláudia Capela, amanhã complicada no trânsito. Acredito que se mantenha a 9h30, não é?
3: Sim, mais uma, com vários acidentes. Um deles tem estado na última hora a condicionar mais o trânsito na ligação Lisboa-Cascais. Aconteceu na parte final da A5 entre Alvide e Berra, ao quilómetro 24,5, com ocupação da via esquerda. Acaba de ser reaberta, viaturas agora já na berma. Há ainda alguma resistência à passagem pelo local, mas já não tão congestionado. E na via alternativa, chamada via Cascais Oeste, também antes da rotunda de acesso a Birre, a indicação de uma viatura avariada a ocupar via esquerda. No sentido inverso para Lisboa é o acesso ao viaduto Duarte Pacheco, ainda com trânsito compacto a partir do nó de Monsanto. No IC19, trânsito já normalizou e também nos acessos sul à ponte 25 de Abril foi, entretanto, também resolvido o acidente na parte final do viaduto de Sete Rios, no eixo norte-sul de Campolide para Telheiras, e na segunda circular mais com compacto, Benfica Aeroporto, a eixo norte-sul, passagem pelo Campo Grande e nó das Calvanas, e na chegada ao nó de Sacavém, no final da descida da Cril após o túnel do Grilo. Área do Grande Porto, a seguir ao nó de Penafiel, acidente na A4, é no sentido Porto Amarante, Prudência, na aproximação ao quilómetro 39, a via esquerda está ocupada, acaba de ser reaberta a via direita na Autoestrada do Norte, em direção à Ponta Rábida. Em Gaia, praticamente resolvida a avaria do pesado, a seguir ao nó de Canidelo, há trânsito ainda compacto a partir do nó de Coimbrões. Foi depois na VCI também resolvido acidente no Amiala Rábida Freixo, lado inverso via direita ocupada com uma avaria em Bojoia, e o trânsito lento entre as Antas e A3. Troca de informações 800 20 20.
0: Meia horinha, estamos contigo, Cláudia, até já. Ora, quer dizer, peraí, nós estamos sempre com a Cláudia Capela, obviamente, claro, mas daqui a meia hora chamamos, obviamente. Ora bem, Ana, e o tempo hoje, como é que vai estar?
4: Vamos começar pelas temperaturas esperadas para o dia de hoje. Guarda vai chegar aos 22, Viana do Castelo, Vila Real, Aveiro e Ponta Delgada 24, Bragança, Sines e Funchal 25, Porto, Viseu, Sagres e Faro 26 graus, Porto Alegre 27, Braga, Coimbra, Leiria e também Setúbal 28 de máxima, Castelo Branco e Lisboa 29, Évora e Beja 30, Santarém 31, e agora espreitamos o céu, que vai estar com nuvens. No que toca a chuva, está prevista a partir do final da manhã na região sul e também no interior norte e centro. Claro que não vos abandono sem informação do fim de semana. Não vai estar bonito. Queria ter outras notícias para coincidirem com os grandes planos que está a ter, mas sábado e domingo estão previstas nuvens, chuva e também trovoada. Na segunda-feira, em princípio, mais soalheiro. Vamos ver se confirma.
5: esperados.
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0: Obrigado, colega Ana. Sabemos que és uma mera mensageira.
4: Sim. Bom, sim. Sou a menina da meteorologia.
0: Sim. A caminho das 10 da manhã, sempre consigo aqui nas manhãs da M80. E claro, neste nosso novo arranque de temporada, estreámos as grandes questões da humanidade. Sempre depois desta hora, trazemos as grandes perguntas com respostas que normalmente dividem as equipas. Perguntas como, por exemplo, a de hoje, que tem que ver com estar em casa vestido ou de pijama?
4: Completamente nu.
0: Vestido ou de pijama?
4: Totalmente. Isso foi o que eu tenho.
0: Portanto,
4: nu.
0: Grandes questões da humanidade hoje envolve. Portanto, chegou a casa,
4: que é que
0: veste
4: logo
0: o pijama ou tem até eventualmente uma roupa a trazer por casa? Ok? Portanto, estar vestido.
4: Mas isso já abre outras camadas.
0: Então, vamos abrir uma camada. Vamos ficar só com esta camada. Estar vestido com a roupa que trouxe de casa, da rua, ou estar de pijama.
4: Pronto. Ou ao fim de semana, quando acorda, deixa-se ficar de pijama ou veste qualquer coisa?
0: Diz-me...
4: Eu acho que é melhor esse exemplo.
0: Então diz-me lá.
4: Eu, de pijama sempre. Mas o que eu adoro estar...
5: Tens pijamas bonitos?
0: Vamos lá, 910-25-80-81, pijama ou então com a roupa que trouxe de casa, da rua. ABC agora, The Look of Love, nas manhãs da M80.

0: ABC nesta manhã de sexta-feira. Já estamos a dar as boas-vindas ao fim de semana aqui nas manhãs da M80 e a música, claro, a acompanhar. Ora bem, daqui a pouco entramos nas grandes questões da humanidade. Momento novo aqui nas manhãs da M80, todos os dias depois desta hora, fazemos uma pergunta que normalmente divide aqui esta equipa. A de hoje, estar em casa vestido ou de pijama? Eu, claro, obviamente vestido. Teste de estar de pijama em casa?
1: Eu de pijama, de preferência sempre. Até vinha trabalhar de pijama.
0: Ok, há pouco a Susana emitiu uma palavra. Nu! Totalmente nu!
1: Totalmente nu!
0: Ok.
2: Nunca vos aconteceu tocar a campanha e vocês terem que se vestir à pressa? Só eu?
0: Claro.
3: Já. Bom dia, Paulo. Bom dia. É 80. Grande questão da humanidade. Em casa, sempre com pijama ou alguma roupa confortável. Nunca a roupa da rua. Muito obrigada, tenham um bom dia e bom fim de semana a todos. Beijinho.
0: Obrigado, Sónia. Portanto,
1: nós queremos saber sim. Quando acorda, continua vestido de pijama ou então ou vai logo mudar de roupa.
2: Ou seja, não é voltar a casa.
1: Não.
2: Não é no regresso a casa que nós mudamos de roupa.
0: Portanto,
2: é de manhã.
0: Vamos lá, 910, 25, 80, 81. Diga-nos lá então, nesta grande questão da humanidade, queremos saber de que lado está. Portanto, do meu lado, portanto, eu detesto estar em casa de pijama, tenho que estar sempre vestido.
1: Eu amo.
0: Ou então
1: amo.
0: Estar em pijama em casa. Agora, os excessos.

0: minutos das 10 da manhã. Bom dia. Grandes questões da humanidade, quase a chegar aqui às manhãs da 80. Para hoje, estar em casa vestido ou de pijama?
1: Mas que razão levaria alguém a vestir-se dentro de casa?
2: É o Paulo.
1: Depois de estar tão confortável?
2: É o Paulo.
1: Não sei.
2: Eu também entendo essas pausas.
1: Um beijo grande.
0: Faz-me confusão ficar de pijama de 5 minutos o dia todo.
2: Pouquinho.
0: Não, porque isso eu sou uma pessoa assiada. Mas sinto-me inútil, que não estou a fazer nada. Gosto de me vestir e pá, mesmo que seja para ficar em casa vestido com a roupa.
2: Um fraco. Uma pessoa está de pijama, muda para um fraco.
0: Já sendo muito mais.
2: E pensa logo.
0: Muito mais,
2: claro,
0: pronto, assim, já vou produzir.
2: Pronto. Ai, vou tirar a louça da máquina, vou-me vestir.
0: Ah, mas não me
2: caramba,
0: sinto,
2: não vou fazer
0: bem.
2: Isso de pijama.
0: Para mim, claramente, tenho que me vestir para me sentir bem, para sentir que já estou a produzir e estou no dia. Tu é pijama,
2: não é? Se eu puder, eu vivo de pijama. Com mais confortável, melhor. Adoro aqueles largueirões já assim com o elástico.
0: Há aqui pessoas a assinar com a cabeça a dizer que sim, concordam com a Ana. Daqui a pouco, grandes questões da humanidade, sempre todos dias, de segunda à sexta, depois desta hora.
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3: Sempre, de segunda a sexta-feira, depois desta hora, ou a esta hora, de resto, grandes questões da humanidade, perguntas de resposta difícil que normalmente dividem aqui a equipa, sendo que a de hoje, estar em casa vestido ou de pijama. Para mim faz muita confusão passar o dia de pijama. Gosto de sentir que o dia começa, que já me vesti, mesmo que seja para ficar em casa, que já me vesti, que estou pronto a fazer qualquer coisa e que estou ali impecável, prontinho para.
4: Já eu adoro pijama e vivo fácil dentro de casa a fazer aquelas rotinas de, não é, de caseiras e por aí fora, a ver um filme, tudo pijama. Não me consigo imaginar deitada no meu sofá a ver um filme ou a relaxar com roupa de rua.
5: Eu preciso saber o teu top 3 pijamas. Em termos de, pode ser com base no boneco do conforto. Top 3 pijamas, já.
4: Há um que é assim com umas flores, são quase todos de, com flores, se for a ver. E há um que é muito felpudo branco, tipo tigresse.
5: Parece um ursinho polar. Ah, não,
4: é tigresse. Não, mas tigresse, tigresse okay. Branco. Okay. Entenda-se.
3: Bom, como sempre,
5: tu não tens
3: temos
5: bons
3: que,
5: pijamas, Paulo?
3: Olha, tenho uns, uns calções e uma t-shirt.
4: Calção, isso é frio.
3: É, não, eu sou caliente. Mas isso agora não importa. Porque temos aqui o nosso querido freguês Diogo Guedes, que de resto temos que chamar sempre alguém em direto às manhãs da M80 nestas grandes questões da humanidade para ajudar a desempatar isto. De Oliveira Dias Mães, Diogo Guedes, bom dia.
4: Olá.
6: Olá, bom dia. Amanhã, tudo bem?
3: Tudo bem.
4: Tudo. Melhor agora.
3: Um, dois, três. Parabéns, grande
5: Diogo!
3: Diogo! Diogo faz anos. Diogo, quantos faz?
6: 35.
3: Espetáculo.
4: Ai,
3: espetáculo, espetáculo. Já tem planos para o dia de hoje?
6: Está com a minha mulher e as minhas filhas, que é o principal.
4: Olha, bendito, bendito. E mais do que isso, não.
3: Elas estão a ouvir, eventualmente?
6: Estão, que eu por acaso menciono, antes de vocês ligaram, eu disse, olha, mete na M80, que eu já sabia que ela estava a ouvir, mas
3: Oh, Diogo, então diga-nos lá, quanto é que gosta da sua mulher e das suas filhas?
6: Quanto? É o infinito.
4: O infinito parece muito.
6: Não há um número assim para...
5: Nenhum número chega, não é?
4: Não é calculável não. Sequer. Exato. É tão alto, é tão estratosférico que não tem sequer um número.
6: Só quem é pai ou mãe é que percebe isto.
3: Costuma ouvir as manhãs da M80 e M80, Diogo?
6: No meu lado foi disto M80.
4: Acho muito
5: sim,
4: bem.
5: É.
3: Então podemos continuar com esta conversa.
4: Tipo bloqueado.
3: Exatamente. Então vamos lá, Diogo. Responda-nos só quando nós pedirmos, ok? Ana, por favor. Grande questão da humanidade.
4: Vamos embora. Usa pijama em casa todo dia se for preciso ou mal acorda, veste logo roupa de rua e assim fica o dia todo até ir para a cama?
6: Eu normalmente sou o time Ana, mas eu hoje vou ter que torcer pelo Paulo.
5: Porquê?
6: Que é mal acordo, tem que-se logo ativar o chip, portanto é logo trocar de roupa e siga.
7: Deixa só ouvir a gaita de Foz, que é o meu som de vitória. Oh, Diogo, obrigado.
6: E posso já dizer que o meu pijama também é como o Paulo, é calção e t-shirt todo o ano.
3: Muito simples.
5: Ai, são tão amiguinhos eles.
7: Diogo, cuidado que ela está em brasa.
5: Oh, Diogo, mas muda de voto à boca da urna. Mas que é isto? Estava tudo inclinado para a minha freguesia e foi logo...
6: Ana, já basta sermos do mesmo clube, portanto o resto...
4: Olha. Somos os dois vermelhinhos, é isso?
6: Exatamente.
4: Já estou mais calmo.
3: É uma sensação boa que se uma pessoa meter logo a roupa que assim sente-se logo mais acordado, mais produtivo, não? Acho que é muito por aí.
6: Exatamente.
3: Sim. Ok. Ó, Diogo, olha, desejamos-lhe o...
5: Sabem lá vocês.
3: Olha, espera aí. Ó, Diogo, obrigado. Ótimo, obrigado por estar do meu lado. Agora sim. Parabéns. É isso mesmo. Tenho um dia muito feliz. Obrigado por estar connosco aqui nas manhãs da M80. Diogo, há sim alguma banda que goste muito, muito, muito em particular?
6: Pearl Jam e tive tive o gosto de os ouvir.
4: Claro, né? De ver ao vivo, não é tão bom?
6: Exatamente.
3: Então, Diogo, no seu dia de aniversário, nós não queremos que falte absolutamente nada, portanto, esta é para si. Vamos lá, parabéns, Diogo, o resto e uma excelente sexta-feira.
4: Beijinho, obrigado,
6: uma boa sexta-feira, obrigado. E um fim de semana para vocês.
3: Beijinho, beijinho às meninas. Pearl Jam, Daughter, nas manhãs da 80.

0: São 10 da manhã, bom dia com as manhãs da M80. Passamos para as notícias e Miguel Aia, fazemos um balanço da greve da função pública.
1: Uma greve que está a ter forte impacto, de acordo com a Federação Nacional dos Sindicatos dos Trabalhadores em Funções Públicas e Sociais. O dirigente Joaquim Ribeiro dá conta dos serviços mais afetados.
2: Relativamente à recolha do lixo, principalmente no distrito de Lisboa e Setúbal, os caminhões do lixo não saíram e que os dados da adesão à greve rondam entre os 67% e 99%. Na cidade de Lisboa, as escolas do primeiro ciclo estão todas encerradas. A nível nacional, vai haver milhares de escolas encerradas, como também estamos convencidos que os serviços de atendimento da Segurança Social, das Finanças, do Instituto de Mobilidade e Transportes, terá uma forte adesão, assim como também os serviços do ensino superior, da cultura.
1: Daqui a uma hora começa uma manifestação entre a Praça da Figueira e o Ministério das Finanças em Lisboa. Outra greve é a dos tripulantes de cabine da EasyJet. Foi convocada pelo Sindicato Nacional do Pessoal de Voo da Aviação Civil para os próximos dias. O presidente Ricardo Penarroias diz que hoje apenas estão a ser realizados os voos dos serviços mínimos.
3: Em Lisboa, por exemplo, tirando um voo que ainda está por cancelar, que é um Marrakech, o resto dos voos são só apenas serviços mínimos. Portanto, estamos a falar de uma operação que diminuiu para 20% e já estamos a incluir dentro desses 20% os serviços mínimos. O impacto não é visível no aeroporto, não há um caos, mas o impacto na empresa foi grande, pois mais de 80% da operação foi cancelada.
1: A greve na EasyJet termina na terça-feira. O preço dos combustíveis vai descer pela segunda semana consecutiva. O gasóleo deve custar menos 3 cêntimos e a gasolina menos 3 cêntimos e meio. É a estimativa do site Contas Poupança, sem ter em conta uma eventual alteração no ISP. Começa a esta hora a reunião dos representantes dos médicos tarefeiros com o Ministério da Saúde. O encontro acontece quando ainda estão por publicar os valores a pagar aos médicos prestadores de serviço. A 2 dias das eleições presidenciais no Brasil e com milhares de candidatos, há alguns que se destacam pelo nome e pela criatividade. Mónica Baltazar.
4: Chama-se Plínio Vicentinho Júnior, mas concorre ao Congresso Brasileiro com o nome Plínio Trump. Para dar mais ênfase, usa uma gravata cor de laranja e um penteado semelhante ao do presidente dos Estados Unidos. Já Henrique Barack Obama, que é, como quem diz, Cláudio Henrique dos Anjos, tem menos semelhanças com o antigo presidente dos Estados Unidos. Mick Jagger também está na corrida, não um músico, mas um carpinteiro de 66 anos, que na verdade se chama Wolsey Calisto Vieira. Se os votos dependessem dos apelidos criativos, a vovó de Tsunami, o Quem e o Samurai Taxi Driver seriam sérios candidatos.
1: A primeira volta acontece no próximo domingo. As sondagens dão empate entre Lula da Silva e Flávio Bolsonaro.
0: Miguel, já voltamos a falar, até já. Ora bem, há pouco tivemos então as grandes questões da humanidade. A questão para hoje foi perceber que se fica de pijama em casa ou se veste mesmo que seja para ficar em casa. Tivemos o nosso simpático ouvinte e que faz hoje anos, Diogo Guedes. Mandou um beijinho à mulher e às duas filhas e parece que a mulher também estava a ver.
5: Bom dia, Paulo. Bom dia,
0: Ana. Não, um amigo,
5: Digam a esse sujeito, ao Dioguinho, ao Migas, grande amigas, que o Charalho manda um grande abraço de parabéns. Feliz dia, Diogo. Grande abraço. Saudades, velhos tempos.
0: Sinto
6: que... O Diogo é Migas.
0: Pois, eu estou a sentir que o Diogo é Migas.
6: Ai, Diogo, temos a alcunha que acabamos de nós e todo Portugal saber.
7: Eu preciso saber porquê migas, porque come migas, porque faz migas, porque diz olá migas,
6: com espargos, sem espargos.
0: São várias hipóteses, por favor, este mesmo ouvinte, que não temos aqui o nome, mas por favor.
7: Contrata a recepção, Diogo.
0: Queremos desenvolvimentos. Tempo e trânsito para ouvir daqui a nada.
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1: São 10 horas 10 minutos, avançamos agora para o trânsito que nem é muito tempo, é uma oferta Control Alt e Verisure, e Cláudia Capela avança.
2: Nesta altura já a circular melhor na área do Grande Porto, embora com essa informação de acidente ainda a ser resolvido na A4, é a seguir ao nó de Penafiel, em direção a Amarante, via esquerda obstruída ao quilómetro 39. Na cidade do Porto, na VCI, já só abrandamento para Francos, zona da Boa Vista, no sentido a Rábida Freixo. Quanto a Lisboa, a informação de um segundo acidente no troço Alvide Birre, final da A5, no sentido Lisboa-Cascais. O primeiro acidente já em resolução na Berma, 200 metros atrás, agora a indicação de um novo acidente, de novo via esquerda cortada e o trânsito outra vez a ficar condicionado. Prudência a seguir ao nó de Alcabidez, zona de Alvide, em direção a Birre. No sentido inverso, já só a chegada ao viaduto Duarte Pacheco com o trânsito mais acumulado, e na marginal também a indicação de acidente, mas em direção a Lisboa, na zona de Santa Marta e Oeiras, com via direita ocupada, a abrandamento à passagem pelo local. Recebemos também informação do repente um pneu num veículo pesado que ficou imobilizado na zona junto ao acesso à radial de Benfica, isto no início da segunda circular em Pinamanique, mas na zona da Zebra, sem afetar vias, ainda assim prudência no acesso da Crile e do IC19, entrada na segunda circular, que mantém o abrandamento na passagem pelo Campo Grande Calvanas, no sentido Benfica-Aeroporto, já sem dificuldades a esta hora no IC19 e também nas ligações Sul à Ponte 25 de Abril, mas ao longo do dia mantém-se disponível a linha grátis, troca de informações, 820-2010.
1: Até já, Cláudia. 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Ana, e o tempo, como é que vai estar?
3: O tempo vai estar, em princípio, Deus do céu, porquê?
1: Se calhar explicamos o que é que está a passar.
3: Estamos mesmo
1: a olhar
3: sexta-feira, para já peço imensa desculpa.
1: Do Baião e da Diana Chaves, e estão a falar sobre fazer yoga com cabras bebés.
3: Sim,
1: e puseram uma imagem de quatro
3: imagens.
1: Quatro cabras em cima de uma pessoa. Pá, está tudo bem,
3: pá,
1: tudo bem.
3: Foi tudo consentido,
1: assim,
3: e estava toda a gente com o ar feliz.
1: É isso mesmo,
3: pá,
1: exatamente.
3: Pronto,
1: exatamente.
3: Que é o que é importante
1: nesta
3: vida.
1: E é legal.
3: Mas foi no exato momento.
1: Sim, mas é uma imagem que ainda percebemos, dá o ar de sua graça, de facto.
4: Desculpa.
1: Não temos janelas no estúdio, temos o Baião e a Diana.
3: Pronto. Que bem. Bom, céu então com nuvens hoje. No que toca à chuva, está prevista a partir do fim da manhã na região sul e no interior norte e centro. No que toca a temperaturas, Guarda será o ponto mais fresquinho, com 22 graus. Viana do Castelo, Vila Real, Aveiro e Ponta Delgada, 24. Bragança, Sines e Funchal, 25. Porto, Viseu, Sagres e Faro, 26. Porto Alegre vai chegar aos 27. Braga, Coimbra, Leiria e Setúbal, 28. Castelo Branco e Lisboa, 29. Évora e Beja, 30. O ponto mais quente será Santarém, com 31 graus. Aviso já a navegação, sábado e domingo, nuvens, chuva e trovoada. Espera-se que o feriado seja mais seco, mas eu não ponho as minhas mãos no fogo.
1: Já passou.
3: Não, aqui,
1: mais
3: quase.
1: Ou menos, já passou mais ou menos, não é?
3: Mas vai ter de passar, porque nós temos uma convidada no nosso auditório.
5: Foco no que é importante. E ter que explicar que aqui a yoga com cabras é muito complexo.
1: A nossa convidada Bia Ferreira, que está então já no auditório. Já lá vamos conversar com a Bia Ferreira. Quem é a Bia Ferreira? Uma excelente artista que tem mais de 50 concertos marcados para este ano por todo o mundo. E claro, haveria de passar aqui pelas manhãs da 80. Chegou o dia hoje, e vai acontecer daqui a pouco para fazer uma versão e também o original. Já lá vamos ao auditório das manhãs. Agora, Donna Lewis, I love you always forever, nas manhãs da 80.

0: Dona Luas, nas manhãs da M80. Bom dia, são 10 horas e 17 minutos. Avançamos então para o nosso auditório, onde já está a Ana Moreira, ao lado da Bia Ferreira, a nossa convidada musical desta manhã nas manhãs da M80. Olá, bom dia.
1: É isso mesmo, muito bom dia. Estamos muito bem acompanhados com a Bia. Estamos a falar de uma artista que vai para 50 datas, 50 concertos, tem muita ativista também dentro dela, e vai ser incrível porque passa por concertos justamente aqui em Lisboa, já amanhã, não é,
2: já
1: Bia?
2: Já amanhã, Teatro São Luís.
1: Ai, que emoção!
2: Estou muito feliz, estou muito animada porque é o lançamento, é a primeira vez que eu apresento o meu disco novo aqui em Portugal, e esse disco foi nomeado ao Latin Grammy 2 semanas atrás, então a gente está juntando as celebrações. Estou muito animada, assim, acho que é vai verdade.

0: nesse álbum.
1: Porque
0: eu acho que o reggae, ele conecta todas essas regiões. Se você chegar nos Estados Unidos e tocar um reggae, as pessoas sabem que veio do Caribe. Se você estiver no Brasil e tocar um reggae, veio do Caribe. E essa união, essa identificação que a gente cria pelo mundo a partir da arte. Então eu escolhi o reggae como um fio condutor, mas essas canções são canções que trazem a alegria como forma de subversão. A leveza. Eu acho que a gente está vivendo num mundo que a gente naturaliza tanto o ódio e o caos.
1: Verdade.
0: Que
1: e
0: ser
1: o medo.
0: Feliz... Que ser alegre é o maior ato de desobediência que a gente consegue fazer. Então, esse álbum é um convite pra gente chamar a alegria pra perto.
1: E celebrar, não é? A nossa vida, estarmos vivos.
2: Isso é importante.
0: Porque a gente doente não faz nada bem. A gente precisa estar saudável, estar alegre, com a mente boa, né?
1: E vamos ouvir o quê? Esta é a tua primeira música original.
0: Ela se chama Leve. E ela é uma brincadeira com a palavra leve de leveza e com a palavra leve de levar para longe de si. Então a mensagem é, se não for para ser leve, leve para longe de si.
1: Ai, que bom. Essa estou ansiosa.
2: É bom.
1: Muito bom, vamos então, ouvir. Já estou mais que satisfeita. O aperitivo
2: vamos
1: é
2: a isto
1: ótimo.
2: Então. Ao vivo nas manhãs da M80.

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0: dúvida. Ai, que espetáculo! Eu acho que se uma pessoa obrigada. Estava mal disposta, ficou mesmo bem disposta.
1: Que incrível, de facto.
2: É bom para começar o dia.
0: Ai, que maravilha!
1: Toca
0: vou
1: muito,
0: com o despertador.
1: Toca muito, tão afinada. Que maravilha.
0: Obrigada. E ainda por cima, assobias super bem. Sabes que eu não sei assobiar. Não, é, eu só sei assobiar para dentro. Portanto, é o limite de ar que eu consigo armazenar nos meus pulmões.
3: Isso é
2: muito bom. Isso é muito bom, porque quando você sabe assoviar para dentro, que é o mais difícil, você consegue fazer uma respiração alternada. Então, se você aprender a assoviar para fora, você nunca vai ficar sem ar. Porque quando você estiver perdendo o ar de assoviar para fora, você pode assoviar para dentro, que você continua assoviando. Isso é uma técnica muito bonita.
0: Vocês viram como ela aplicou agora na vida real, o modo de vida, mesmo da arte dela, que é puxar sempre o lado bom das coisas.
2: Exatamente.
0: Bora lá. Que maravilha, Bia. E agora, vamos então a uma versão. Porque Tim Maia?
2: Ah, Tim Maia porque eu acho que ele é histórico. Eu acho que nunca mais nasce um artista tão irreverente e com a genialidade do Tim Maia, assim. Eu acho que ele foi um ponto fora da curva num momento da música brasileira que tava todo mundo indo pro iê, iê, iê, pro rock and roll, pra bossa.

0: nova, e ele veio com um soul, com uma música negra assim, brasileira, de uma forma muito bonita. Então eu me inspiro muito na arte que esse cara fez, e quando fui convidada para fazer uma versão, ele foi a primeira pessoa que me veio à mente.
1: Celebremos então essa admiração. Vamos agora lá. Mas na tua voz.
0: Essa canção se chama Não Quero Dinheiro, e é uma música do Tim Maia, que eu acho que é o hino dos artistas. A gente não faz pelo dinheiro, não, a gente faz pelo amor do que a gente gosta de fazer, e para ver o sorriso no rosto das pessoas. Não quero dinheiro.

0: Nossa, uma guitarra
1: que
0: e uma voz.
1: Meu Deus, de tudo.
2: Que energia.
1: Isto vai parar às nossas redes sociais, sim, portanto. Vai poder ver aquilo que eu acabei de presenciar aqui no auditório.
0: E o que nós ouvimos aqui no nosso WhatsApp, Ana Moreira e Bia.
3: Sem dúvida, a Bia já me tinha conquistado quando cantou a primeira música. Mas agora com o Tim Maia, eu só tenho que agradecer à Bia por trazer Tim Maia. É a M80, eu amo Tim Maia, amo essa música. Bia, muito obrigado, adorei a tua música.
0: Espetáculo, grande Francisco, obrigado, obrigado.
2: Francisco, obrigada.
1: Foi incrível, é como eu estava a dizer. A Bia com uma guitarra
0: e toca muito, que
1: não
0: canta muito.
1: Não só tocar muito, é a forma, o corpo, a mensagem que também passas com os teus gestos e com a tua postura. É mesmo uma experiência que recomendo a toda a gente. Acho que levamos todos um bocadinho de ti depois de te vermos e acrescenta, não é?
2: Muito obrigada.
1: O meu dia ficou melhor agora.
2: Muito melhor.
1: Há pessoas que vêm para mudar as coisas, quer seja com música, com um olhar, um sorriso, enfim. E acho que ela tem isso tudo, gente. Então, vamos aproveitar já amanhã esta oportunidade, pelo menos em quem está em Lisboa, mas lá mais para o fim haverá também Paredes.
2: Em Paredes,
1: é?
2: Dia 31 de outubro também tem um concerto
1: Roma
2: em Paredes.
1: Norte,
2: para quem não conseguir vir para cá para assistir amanhã no Teatro São Luís, a gente vai estar lá dia 31 em Paredes com banda também. Não vai ser a banda completa como aqui em Lisboa, mas a gente vai estar com quarteto, vai ser lindo.
1: Vão ser seis músicos
2: amanhã
1: contigo amanhã?
2: São sete músicos comigo,
1: okay.
2: Mais uma musicista convidada, Então, amanhã, 20h, Teatro São Luís, lá no Chiado, celebração e show do disco Améfrica. Vamos celebrar junto que a gente está vivo, vamos trazer alegria para perto, acho que é importante.
1: Vai ser bom, e depois podem chegar lá e dizer, eu vim da parte da M80, Bia!
0: Exatamente. Oh, não, vem
2: se
0: parte,
2: falar
0: vem
2: que foi da parte da M80, tem desconto no merch.
1: Ui!
2: Já soltei aqui ao vivo, que é para não dar mentira, hein?
1: Muito obrigada.
2: Eu agradeço.
1: Que seja a primeira de muitas vezes.
2: Eu agradeço.
1: Obrigada.
2: Muito obrigada.
0: Um
2: bom
0: beijinho,
2: dia, gente.
0: Obrigado.
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0: E daqui a pouco também com a Cláudia Capela. As mensagens sucedem-se aqui no nosso WhatsApp.
5: Que boa vibe. Epa,
0: a
5: meia
0: dia.
5: Que luz no nosso dia, na nossa vida, neste mundo triste. Obrigada.
0: Obrigado nós, querida Raquel. Ora bem, então, daqui a pouco o tempo e o trânsito.
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0: E avançamos agora também com a Cláudia Capela, porque avançamos para o trânsito. Cláudia, conta.
1: Com a informação ainda do acidente em via esquerda, a zona de Penafiel, na A4, Porto Amarante, ao quilómetro 39, circula com precaução, é a seguir à saída para Penafiel. Agora também o trânsito lento na saída da A3 em direção à circunvalação, é o acesso para o Hospital de São João, e também a ligação para a circunvalação, mas a partir da rua Dr. Roberto Frias, na zona do hospital, com o trânsito a ficar mais condicionado. Nas restantes ligações é o final da Avenida EP para Sidónio Paes, acesso ao centro da cidade do Porto e a ligação ao Norte Francos na VCI com abrandamento no sentido Rábida Freixo. Quanto a Lisboa, um alerta importante para detritos de pneu de um pesado na sequência de rebentamento desse pneu. Ficaram destroços ao longo das vias no eixo Norte-Sul. A indicação é de que é muito perto da ligação ao Hospital de Santa Maria e é no sentido sul-norte, circula com toda a prudência. Na marginal ainda acidente, a ser resolvido em via direita em Santa Mar de Oeiras, no sentido Cascais-Lisboa, e o mesmo na A5, mas no sentido Lisboa-Cascais, entre Alvide e Birre, ao quilómetro 24, ainda via esquerda ocupada. E o trânsito compacto, eixo norte-sul-Campo Grande, na segunda circular, no sentido Benfica-Aeroporto. A sul, esta sexta-feira, marcha lenta de viaturas agrícolas num protesto em Serpa. Atenção à circulação na Nacional 260 e P8, ligação entre Vila Nova de São Bento, Serpa e a ponte sobre o Rio Guadiana. Ao longo do dia, neste percurso, o trânsito condicionado devido a este protesto em marcha lenta. E ao longo do dia, também disponível a linha grátis 800-2020-10. Bom fim de semana.
0: E bom fim de semana, Cláudia. Ora bem, vamos avançar para as previsões do tempo. O que é que nós vamos ter aqui no nosso menu? Céu com nuvens, no que toca à chuva, está prevista a partir do fim da manhã, na região mais a sul e também no interior norte-centro. Quanto a temperaturas máximas para hoje, vamos olhar aqui para a Guarda, são 22, Viana do Castelo, Vila Real, Aveiro e Ponta Delgada com 24, Bragança, Sines e o Funchal a marcarem 25, o Porto, Viseu, Sagres e Faro com 26, Porto Alegre com 27, Braga, Coimbra, Leiria e Setúbal chegam aos 28, Castelo Branco e Lisboa com 29, Évora e Beja, aliás, com 30, Santarém com 31 de máxima. Quanto a sábado e domingo, nuvens, chuva e trovoada. Pronto, eu limitei-me a ler aqui a folha da Ana Moreira, portanto não fui eu que disse isto, foi a Ana que escreveu. Agora, a caminho das 11 da manhã, estamos a 27 minutos. Já a seguir, claro, haverá Agora e Ia com a Ana Bernardino. Belíssimas sugestões de lifestyle para fazermos e num fim de semana prolongado, tanto melhor. É já a seguir aqui, claro, sempre também disponível no Rail. No ar, já os Level 42, Running in the Family, nas manhãs da M80.

0: hoje a música da sua vida. Bom dia, manhã de sexta-feira, caminho das 11 a 23 minutos. Vamos a isto, Ana Bernardino.
1: Olá, digno-se a aparecer, Paulo,
0: olha,
1: já viste?
0: Olha o que o vento trouxe.
1: Semana passada fez gazeta. Fez. E agora, aqui está ela, cheia de ideias. E aposto que aparece cartaz.
0: Pode ser que fique
2: não, por acaso até não. Mas eu tenho saudades todos os dias. Todos os dias. Sendo que tinha que aparecer, porque são 3 dias de folga agora, não é? Claro, fim de semana alargadíssimo.
1: Há muita coisa
0: para fazer. Esta quer é peleira. Então vamos lá, Ana.
2: Olha, e vamos começar por Lisboa a rir às gargalhadas, porque eu acho que é importante rir às bandeiras despregadas. Há tanto tempo não ouvi esta expressão.
1: É, e tu usaste muito bem.
0: Nunca tinha ouvido, vou confessar.
1: De rir às bandeiras despregadas.
0: Nunca
1: imagina uma bandeira.
0: Uhum.
1: Está solta.
0: Ok, já percebi.
1: Praticamente é o que eu faço todos os dias neste programa.
0: É que eu gosto muito de ti, Ana. Se não abandonava, obrigava-te a abandonar já agora depois dessa imagem que tu me deste.
2: É que isto devia ter sido filmado. Esta...
0: Nós depois podemos fazer o fake, não há problema.
2: Com a Ana Moreira a abanar-se toda.
0: Parece bom. Um daqueles bonecos dar.
2: Exatamente. Isto porquê? Porque há mais uma edição do Gargalhadas na Lua, é a mostra de palhaços e comicidade, até domingo na Casa do Coreto em Carnide. A programação é inteiramente dedicada ao universo clown contemporâneo e a entrada é livre, sujeita à lotação dos espaços. Há a contribuição por chapéu, ou seja, cada um...
1: Importa dizer que nessa zona de Carnide tem imensos restaurantes, é ao pé da minha casa. Então pode ir almoçar e assistir aos espetáculos, não é? Almoçar e estar lá.
2: Mas vá de transportes públicos para não ocupar o espaço, porque aquilo tem
1: pouco
2: estacionamento.
1: Não dá, não dá. É pouquíssimo. Não há, é impenso. O meu conselho é não ir de carro para ali.
2: Não leva o carro, exatamente.
1: Mesmo o Jardim da Luz, que dá para estacionar ali e ir a pé, ainda está com as coisas da Feira da Luz, ainda não desmontaram, portanto... Não façam
2: então,
1: isso.
2: Então, fica aqui o alerta. Vá, com certeza, ria muito, mas não leve o carro.
1: Em princípio, é melhor que não. Acho que é mais cauteloso, sim.
2: Depois, esta é uma iniciativa para todos, para as famílias. E há uma outra iniciativa que é também para as famílias, mas muito para os miúdos. E que eles devem e têm que se preparar para mais uma enorme, grandíssima explosão de música. É o Festival Big Bang, que está de volta ao CCB, ao Centro Cultural de Belém, e também à Fábrica das Artes, hoje e amanhã. Hoje para as escolas, amanhã para todas as famílias. E podemos destacar, por exemplo, a estreia do concerto interativo na orquestra de António Pedro, da Companhia Caótica, que desenvolveu todo um espetáculo em colaboração com músicos e com neurocientistas. Portanto, é uma ideia muito, muito gira para ver neste festival Big Bang. E para que serve afinal a eletricidade?
0: Ana, para que serve afinal a eletricidade?
2: Diz lá. Olha, serve muita coisa. E esta há uma oportunidade este fim de semana, amanhã, principalmente, para responder a esta dúvida. Para que é que serve a eletricidade? E como é que se costuma produzir? E como é que se produz a eletricidade? Estas e outras dúvidas científicas têm a resposta amanhã na Central Tejo. A Central Tejo está integrada no complexo do MAT e daqui a pouco já falo do MAT, o MAT em Belém, que volta a convidar novamente os mais novos a calçar os sapatos de exploradores, a pôr os capacetes de proteção, porque é importante, e participar nesta visita guiada que conduz os mais pequenos pelos bastidores daquela antiga fábrica que nós olhamos de fora e achamos lindíssima. E os miúdos dos 7 aos 12 têm a oportunidade de
1: ficar a perceber também, não é? Como é que funciona?
2: Visitar esta fábrica que alimentou a cidade de Lisboa ao longo do século XX. E, portanto, aqui está uma outra sugestão. E amanhã é o primeiro sábado do mês e por isso também uma sugestão para todos os primeiros sábados do mês, não é só amanhã. Museu Medeiros e Almeida fica aqui bem perto da Avenida da Liberdade, não na Avenida da Liberdade, e são visitas criadas para conhecer a casa principal e também a coleção, para quem gosta, para as famílias e não é só para os miúdos, a coleção de relógios de porcelana da China, além dos móveis portugueses portugueses antigos. É uma experiência, visitar este museu é uma experiência que acontece das 10 da manhã às 11 e meia, sempre por ordem de chegada, e é uma visita...
1: Olha, relógios, Paulo. É para ti, Paulo.
3: Sim. Estava a ouvir com muita atenção.
1: Relógios de cerâmica. Sim.
2: Exatamente, porcelana.
1: Partia num segundo.
3: Eu poderia fazer isso com outra coisa, com os relógios andam ali direitinhos, com cuidado. Tenho mais cuidado.
1: Eu acho que ele deve ter assim um paninho só para os relógios, só para polir.
3: Tenho mais cuidado com os relógios do que contigo, cega, não é?
2: Viste? Está feito. Temos também amanhã no Museu de Lisboa, no Palácio Pimenta, das 4 da tarde às 8 da noite, o Mundo Novo Experiência. É um slam poetry.
1: Está difícil isso, Ana.
2: Está difícil. É uma espécie, uma iniciativa de poesia com vários concertos também dedicados à música em Portugal e também aos países de língua portuguesa, a não perder. No domingo, já passamos
3: ansioso.
2: Pelo domingo.
3: Ansioso pelo domingo, se o sábado vai assim, mesmo no domingo. E são 3 dias que é feriado na segunda, não te esqueças.
2: Véspera de feriado, recomendo a visita ao Passos do Conselho de Lisboa para conhecer um pouco mais o edifício, que é muito importante historicamente, e também como edifício onde foi proclamada a República a 5 de outubro de 1910 e precisamente no dia 5 de outubro temos também visitas livres ao Palácio de São Bento. A Assembleia da República vai cobrar.
1: Vai cobrar?
2: Não, vai comemorar, não vai cobrar. As entradas são livres.
3: Acho que está a ficar evidente que há uma equipa que precisa de descanso.
2: Muito.
3: E a sexta-feira chega numa boa altura. Cega, não é verdade?
2: E nesse dia, no dia 5, segunda-feira, temos concerto de piano do Gil Brito, o espetáculo Antiprincesas da Carolina Beatriz Ângelo e o concerto do Luís Trigacheiro, este às 5h30 da tarde. Mas existem muitas atividades ao longo de todo o dia. E tal como disse no início, a recuperar a notícia do MAT, porque o MAT faz anos. O MAT, Museu de Arte, Arquitetura e Tecnologia, celebra 10 anos.
1: Já?
2: É verdade.
1: Ai, como é que é possível? Aquilo foi para lá ontem.
2: É verdade. E tem um presente para todas as pessoas que gostam deste museu. A partir das 9h30 é possível participar nas muitas atividades que o museu preparou, como meditação, arte, exposições, oficinas, workshops. Bem, é uma infinidade.
1: Eu acho que uma pessoa só não faz coisas se não quer, não é?
2: Exatamente.
1: Porque as iniciativas existem e às vezes fica difícil encontrá-las ou saber. Pronto, eu acho que o Agora aí é fundamental para isso, para trazer luz para coisas que estão a acontecer. Mas fugir da rotina, não é? Fugir do sofá.
3: Sim, claro que sim.
1: O sofá é muito confortável, todos nós sabemos
2: disso. Só ficamos no sofá se quisermos. E há muitas atividades de entrada livre, portanto, nem sequer o preço é uma desculpa.
3: E a pesquisa está na palma da mão.
1: Exatamente.
3: Parte das vezes
1: eu sou aquela pessoa,
3: também,
1: claro. E vou fazer um meia-culpa aqui, que é tipo, nunca me apetece ir a lado nenhum. Regra geral, não apetece.
3: Mas depois de estar
1: no sítio, às vezes vou obrigada e sempre que eu chego a esse sítio, eu digo sempre a mesma coisa. Ainda bem que vim.
2: Exatamente.
1: Porque eu gosto quando lá estou. Eu acho que é mais o processo, não é? Tipo, mas é verdade. Quando já se está lá, espetacular.
3: Ana, verdade, tens mais alguma sugestão que queres fazer?
2: Não,
3: ou são estas que também vão parar ao Ray, não é?
2: Muito
3: bem. Então, Ana, temos também uma coisa para dizer: nunca vamos deixar morrer isto.
2: E a reportagem online, e a reportagem on air na M80 e também no site da Rádio M80.
1: Mas é.
2: Eu ando com o chicote só porque.
1: É aquela expressão dos marketeers, top of mind, da nossa amiga Ana Bernardino, estava lá.
3: Sempre disponível para ouvir no Rail. E agora vamos ouvir o Rui Veloso. Já estamos a ouvir o grande Rui Veloso nas manhãs da M80.

0: 10 minutos agora das 11 da manhã.
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1: Bom, daqui a pouco vai-se juntar a nós a Wanda Miranda, vem um novo episódio da playlist da Wanda, sempre também disponível no Rio. Nós é um até terça, colega.
2: Pois é, segunda-feira estou cá eu a labutar.
1: Muito bem.
2: My all by myself. Isto tem a ver com... Opa.
1: No outro dia vi um videoclipe do Demi Russo.
2: Viste aquela barba farfalhuda.
1: Aquela barba, aquele cabelo. Inconfundíveis. Só mais uma voltinha aqui no
2: Demi. Mais um.
1: Já, é uma saudade muito grande, já está no meu coração. Só vejo a minha terça. Tão grande
2: depois,
1: que te imagina.
2: Não, e depois vai-se pirar para Paris para ver a Celine Dion. Vai, o Paulo vai de mini férias da minha pessoa.
1: A minha próxima sexta-feira da semana que vem vou estar insuportável porque estou trocado.
2: Pois
1: vem. Segunda feriado, terça-feira venho, quarta vou para Paris de avião, tenho que acordar para aí às 3 da manhã.
2: Quinta
1: depois
2: vens?
1: Quinta não venho, estou num avião, também vou ficar todo trocado, também tenho que acordar cedo. Sexta-feira venho fazer emissão, aturas-me tu.
2: Aí é pá.
1: Pronto.
2: Já estou em sofrimento, ainda faltam 8 dias.
1: Já disse. Vá, bom fim de semana e um bom feriado.
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24: Hoje
0: Hoje fecho esta viagem na minha playlist pelas primeiras músicas, pelos primeiros singles de artistas que mais tarde se tornaram lendas da música. E para terminar, escolhi um verdadeiro gigante, David Bowie. Em 1969, muito antes de personagens como Ziggy Stardust ou do sucesso mundial de músicas como Let's Dance, Heroes, Bowie lançou Space Oddity. A canção surgiu ali numa altura em que o mundo estava fascinado pela corrida ao espaço. Conta a história do astronauta Major Tom, uma personagem que de resto acabaria por regressar noutras fases da carreira de Bowie. Space Oddity foi o primeiro grande sucesso do músico britânico e abriu a porta a uma das carreiras mais criativas e influentes da história da música. Ao longo das décadas, Bowie reinventou-se vezes sem conta, inspirando artistas de diferentes géneros e gerações. E talvez seja por isso a escolha perfeita para encerrar esta série, porque poucos artistas representam tão bem a ideia de partida, de transformação e de descoberta. Infelizmente, deixou-nos cedo demais. Vamos recordá-lo. David Bowie e o início de uma lenda, Space Oddity, hoje na minha playlist.

0: agora vamos às notícias, que já passam 4 minutos das 11 da manhã. Mónica Baltazar, bom dia. A greve da função pública está a ter uma forte adesão.
1: Bom dia. Muitas escolas fechadas, recolha de lixo afetada, são alguns dos efeitos da greve que foram relatados em 80 pelo dirigente sindical Joaquim Ribeiro.
2: Relativamente à recolha do lixo, principalmente no distrito de Lisboa e Setúbal, os caminhões de lixo não saíram e que os dados da adesão à greve rondam entre os 67% e 99%. Na cidade de Lisboa, as escolas do primeiro ciclo estão todas encerradas. A nível nacional, vai haver milhares de escolas encerradas, como também estamos convencidos que os serviços de atendimento da Segurança Social, das Finanças, do Instituto de Mobilidade e Transportes, terá uma forte adesão, assim como também os serviços do ensino superior, da cultura.
1: Os trabalhadores começam por esta altura uma manifestação entre a Praça da Figueira e o Ministério das Finanças em Lisboa. Também hoje há outra greve dos tripulantes de cabine da EasyJet. Foi convocada pelo Sindicato Nacional do Pessoal de Voo da Aviação Civil para os próximos dias. O presidente Ricardo Penarroias diz que hoje estão a ser apenas feitos os serviços mínimos.
3: Em Lisboa, por exemplo, tirando um voo que ainda está por cancelar, que é um Marrakech, o resto dos voos são só apenas serviços mínimos. Portanto, estamos a falar de uma operação que diminuiu para 20% e já estamos a incluir dentro desses 20% os serviços mínimos. O impacto não é visível no aeroporto, não há um caos, mas o impacto na empresa foi grande, pois mais de 80% da operação foi cancelada.
1: A greve na EasyJet termina na terça-feira. Em Espanha, o Congresso dos Deputados debate e vota esta sexta-feira os dois decretos com medidas para a habitação. Ao mesmo tempo, centenas de pessoas concentram-se em frente do Parlamento Espanhol, fazem um apelo para que as medidas sejam aprovadas. A maioria dos manifestantes chegou às imediações do edifício do Congresso dos Deputados de Espanha depois de uma marcha de cerca de 600 metros desde a Praça Porta do Sol, onde está instalado um acampamento desde sábado, em protesto pela crise na habitação. O preço dos combustíveis vai descer pela segunda semana consecutiva na próxima segunda-feira. O gasóleo deverá custar menos 3 cêntimos por litro, a gasolina menos 3 cêntimos e meio. Uma estimativa do site Contas Poupança, sem ter em conta uma eventual alteração no ISP.
4: Sem alterações, estamos juntas. Como é que é? Até às duas.
1: Até às duas.
4: Não é? Muito bem.
1: Mesmo,
4: boa sexta-feira, Mónica. Até já.
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2: Bom dia, boa sexta-feira, bem-vindo e bem-vinda à M80. Hoje até sabe melhor, não é? Para muitos começa um fim de semana prolongado com segunda-feira de feriado. Então, seja no trabalho, na estrada ou já em modo descanso, estamos juntos até às 4 da tarde com as músicas da sua vida. E já a seguir, Shakira com o Waka Waka.
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0: Temos táxi na M80 com Cairo. O calor que já sentimos tipo Cairo, entretanto, já passou, não é? Hoje, temperaturas um bocadinho mais altas, é verdade. Mas ainda assim, a máxima para Lisboa é de 27 graus, para o Porto e para Faro 26. De resto, o dia vai estar assim meio farrusquinho, com períodos de céu muito nublado e também com previsão de aguaceiros no sul e no interior norte e centro, com trovoada se calhar também a acompanhar. Boa sexta-feira, bom quase fim de semana grande. Daqui a nada, o Zaha com The Sun Always Shines on TV.
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0: os incríveis Depeche Mode, né? 80 com Strange Love, até às... Ora bem, faltam 16 minutos para o meio-dia, é isso mesmo. Quero uma desculpa rapidinha para comer um chocolate, já lhe dou.
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0: E faltam poucos segundos para o meio-dia. Vamos às notícias. Mónica Baltazar, os Açores estão com aviso laranja.
1: O Instituto Português do Mar e da Atmosfera subiu o aviso para laranja, o segundo mais grave para as 9 ilhas dos Açores, devido à chuva forte e trovoada na sequência da depressão pós-tropical ENA. O IPMA já tinha emitido aviso amarelo, mas agora subiu o nível de alerta. Hoje é dia de greve na função pública. Muitas escolas estão fechadas. A recolha de lixo também foi afetada. São alguns dos efeitos da greve relatados em 80 pelo dirigente sindical Joaquim Ribeiro.
2: Relativamente à recolha do lixo, principalmente no distrito de Lisboa e Setúbal, os caminhões do lixo não saíram e que os dados da adesão à greve rondam entre os 67% e 99%. Na cidade de Lisboa, as escolas do primeiro ciclo estão todas encerradas. A nível nacional, vai haver milhares de escolas encerradas, como também estamos convencidos que os serviços de atendimento da Segurança Social, das Finanças, do Instituto de Mobilidade e Transportes, terá uma forte adesão, assim como também os serviços do ensino superior, da cultura.
1: Serviços que podem ser afetados por esta greve na função pública. Em Espanha, o Congresso dos Deputados debate e vota esta sexta-feira os dois decretos com medidas para a habitação. Ao mesmo tempo, centenas de pessoas estão concentradas em frente ao Parlamento Espanhol, fazem um apelo para que as medidas sejam aprovadas. A maioria dos manifestantes chegou às imediações do edifício do Congresso depois de uma marcha de cerca de 600 metros desde a Praça Porta do Sol, onde está instalado um acampamento desde sábado em protesto pela crise na habitação. O Brasil prepara-se para uma eleição renhida. Os eleitores vão escolher no próximo domingo o novo presidente, mas a decisão pode não ficar fechada na primeira volta. Rafael Tebas, jornalista da rádio TMC no Brasil, diz que Lula da Silva tem uma ligeira vantagem, mas o país está muito dividido entre o atual presidente e Flávio Bolsonaro.
3: A gente verifica nesse momento as pesquisas mostrando Lula com uma margem muito pequena na frente no primeiro turno, na primeira volta. Mas no segundo turno, na segunda volta, o que a gente verifica é empate técnico. Alguns institutos colocam o Lula dentro da margem de erro numericamente à frente e outros colocam dentro da margem de erro o Flávio Bolsonaro na frente. Então, o que a gente tem é realmente uma eleição muito apertada.
1: A primeira volta das eleições no Brasil acontece no próximo domingo. Se houver a segunda volta, vai ser no dia 25 de outubro.
4: Então, nós vamos parar, deixa cá ver, uma terceira volta à 1 da tarde, não é?
1: Exatamente.
4: Tem que ser já.
1: Mesmo, até já.

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3: E ela já cá está, sexta-feira, início oficial do fim de semana, prolongado para muitos. Olha, se vai viajar, façam com calma, se ficar por cá, aproveite tudo muito bem, estes três diazinhos de descanso seguidos, amém, bom. E aproveite a música da M80 também. Já a seguir, Sussurio, Phil Collins.

GNR, que estão de regresso aos palcos, já lhe contámos esta semana. O regresso vai acontecer com o espetáculo In Vivo, ao vivo, uma série de concertos especiais que vão revisitar alguns dos maiores sucessos da banda. Ora, por onde é que esta digressão vai andar? Passa pelo Centro Cultural de Belém, em Lisboa, no dia 3 de dezembro, segue para a Casa da Música, no Porto, a 15 e 16 de dezembro, e termina a 23 de dezembro, no Multiusos de Viseu. Bom dia, Viseu! Uma oportunidade para voltar a ouvir ao vivo as canções que marcaram gerações e que acompanham a banda sonora dos nossos dias, é ou não é? A seguir,

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faz anos hoje? Philip Oakey, vocalista dos Human League e o único membro constante na banda desde a formação nos anos 70. Era porteiro de um hospital quando foi recrutado para cantar. Não tinha formação musical, mas tinha estilo e, pelos vistos, muito talento. Há mais música na M80 com Human League.

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0: 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E agora vamos às notícias. Mónica Baltazar, os Açores já estão a ser afetados pelo mau tempo.
2: A pressão pós-tropical Ana está a afetar o arquipélago dos Açores. A meteorologista Carolina Medeiros, ouvida pela M80, diz que a depressão já está a trazer chuva forte.
3: O que já está a acontecer neste momento é que a depressão Ana está já a deslocar-se sobre o arquipélago. Os seus efeitos já estão a começar a ser sentidos em todo o arquipélago, com precipitação. Já temos em vigor o aviso laranja de precipitação, tanto para as ilhas do Grupo Ocidental como Central e Oriental. E prevê-se que nas próximas horas se mantenha o mesmo estado.
2: Uma depressão que pode trazer também trovoada. Todas as ilhas do arquipélago dos Açores estão com aviso laranja, é o segundo mais grave. O setor da educação é um dos que está a ser mais afetado pela greve de hoje da função pública. Muitas escolas estão fechadas. O dirigente sindical Joaquim Ribeiro fez um retrato esta manhã à M80 dos efeitos da greve.
4: Relativamente à recolha do lixo, principalmente no distrito de Lisboa e Setúbal, os caminhões do lixo não saíram e que os dados da adesão à greve rondam entre os 67% e 99%. Na cidade de Lisboa, as escolas do primeiro ciclo estão todas encerradas. A nível nacional, vai haver milhares de escolas encerradas, como também estamos convencidos que os serviços de atendimento da Segurança Social, das Finanças, do Instituto de Mobilidade e Transportes, terá uma forte adesão, assim como também os serviços do ensino superior, da cultura.
2: O sindicato espera uma forte adesão para a greve da função pública de hoje. No Brasil, os eleitores vão escolher no próximo domingo um novo presidente. A decisão pode não ficar fechada na primeira volta. Rafael Tebas, jornalista da rádio TMC no Brasil, diz que Lula da Silva tem ligeira vantagem, mas o país está muito dividido entre o atual presidente e Flávio Bolsonaro.
5: A gente verifica nesse momento as pesquisas mostrando Lula com uma margem muito pequena na frente no primeiro turno, na primeira volta. Mas no segundo turno, na segunda volta, o que a gente verifica é empate técnico. Alguns institutos colocam o Lula dentro da margem de erro numericamente à frente e outros colocam dentro da margem de erro o Flávio Bolsonaro na frente. Então o que a gente tem é realmente uma eleição muito apertada.
2: A primeira volta das eleições no Brasil acontece neste domingo. Se houver segunda volta, vai ser no dia 25 de outubro.
6: Temos mais uma voltinha ainda às duas, não é? Às duas da tarde. Muito bem, até já, Mónica.
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1: Olá, boa tarde, boa sexta-feira. Obrigada por estar desse lado nesta sexta-feira especial, que tem assim sabor a mini-férias, não é? Para quem fez bem as contas e percebeu que o feriado do 5 de outubro calhava a uma segunda-feira. Olha, seja qual for o plano para os próximos dias, leve sempre consigo a boa banda sonora, que é a DM 80, claro, já a seguir à Belinda Carlisle com Heaven is a Place on Earth. 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

os sitiados a darem música também a esta hora de almoço aqui na M80 e num fim de semana prolongado, cabe sempre mais música e olha, hoje sabe que banda, que grande banda é que celebramos? Os Beatles, é verdade, uma banda que continua a atravessar gerações, sem precisar de apresentações. Hoje, dia 2 de outubro, é lançada uma edição especial expandida de Rubber Soul, o álbum icónico dos Beatles de 1965, com novas misturas, uma versão inédita de Little Girl de John Lennon e também o clássico single Day Tripper, We Can Work It Out. Este álbum está disponível em vários formatos. 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Faz muito bem. m80.pt. Nós por aqui voltamos à música Não Tarda Nada com Mika. Olha, um bom conselho para esta sexta-feira e para todos os outros dias da semana, de resto. Relax, take it easy. 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

0: Rod Stewart na M80, o músico que anunciou há dias a sua reforma dos palcos. Não é da música, diz ele, que é bem capaz de continuar a fazer música, mas sim dos palcos. Já está na altura de se despedir das grandes digressões, não é? Grande carreira de Rod Stewart. 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Daqui a pouco, True Faith dos New Order, Mike and the Mechanics e muito mais, aqui mesmo, na Rádio dos Clássicos.
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1: Hoje faz anos o lendário guitarrista e baixista Mike Rutherford. Foi um dos fundadores da não menos lendária banda Genesis. E é também a ele que temos de agradecer pela existência dos Mike and the Mechanics, um projeto paralelo que mantinha a par dos Genesis. E apesar de ser um projeto paralelo, conseguiu lançar vários álbuns. Entre os sucessos estão Over My Shoulder e The Living Years. Há mais música na M80.

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2: E agora vamos às notícias. Mónica Baltazar, em dia de greve da função pública, os trabalhadores manifestaram-se em Lisboa.
3: Milhares de trabalhadores manifestaram-se junto ao Ministério das Finanças em Lisboa para reivindicar os aumentos salariais e o fim do sistema de avaliação de desempenho. Reivindicações deixadas pelo dirigente sindical Joaquim Ribeiro.
4: Todos os setores, há trabalhadores das carreiras gerais, que são os trabalhadores que em 2008 viram as suas carreiras destruídas, viram os seus conteúdos funcionais serem transformados em conteúdos funcionais de tal maneira abrangentes que hoje são pau para toda a obra e viram as suas estruturas de carreira cada vez mais próximos do salário mínimo nacional. E aquilo que nós vimos reivindicar ao Governo é o início imediato nas negociações, a valorização das carreiras e também o reconhecimento da especificidade das profissões.
3: Os trabalhadores das carreiras gerais estão hoje em greve, uma greve que está a afetar sobretudo o setor da educação, mas tem paralisado ou provocado constrangimentos noutros serviços, como universidades, segurança social, registro e notariado, saúde ou justiça. Hoje é também dia de greve dos tripulantes de cabine da EasyJet. Foi convocado pelo Sindicato Nacional do Pessoal de Voo da Aviação Civil para os próximos dias. O presidente do sindicato, Ricardo Penarroias, fala numa adesão total.
5: Estamos a falar de uma adesão de 100% até agora. A empresa já tinha cancelado, ainda antes da greve, mais de 80% dos seus voos. Estamos a falar de mais de 400 voos já cancelados para o período do dia 2 a dia 6 de outubro. Para além dos serviços mínimos que apresentam, estão dentro de um grupo de 20% que a empresa irá realizar com os serviços mínimos, também deixou alguns de fora, que está a realizar de forma ilegal, utilizando desfias locais e substituição de grevistas.
3: A greve no EasyJet termina na terça-feira. A depressão pós-tropical Ana já está a afetar o arquipélago dos Açores. A meteorologista Carolina Medeiros, ouvida pela M80, diz que já está a trazer chuva forte.
6: O que já está a acontecer neste momento é que a depressão Ana está já a deslocar-se sobre o arquipélago. Os seus efeitos já estão a começar a ser sentidos em todo o arquipélago, com precipitação. Já temos em vigor o aviso laranja de precipitação, tanto para as ilhas do Grupo Ocidental como Central e Oriental. E prevê-se que nas próximas horas se mantenha o mesmo estado.
3: Uma depressão pós-tropical que pode trazer também trovoada. Todas as ilhas do arquipélago dos Açores estão com aviso laranja. É o segundo mais grave.
2: Mónica, já estás de fim de semana? Ou nem por isso?
3: Já estou de fim de semana.
2: Muito bem, então. Bom fim de semana.

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3: E cá estou eu e desse lado se calhar já há muita gente a pensar: ai, já passa das 2 da tarde, já está quase na hora de desligar o computador e arrancar para estes 3 dias de pausa. Ah, é isso? Já faltou mais, não é? Até lá, a M80 continua a fazer-lhe companhia e já a seguir com Boys Town Gang, Can't Take My Eyes Off You, e depois a nossa Susana Félix. 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

0: Entretanto, estava aqui a ler uma notícia que tenho que partilhar consigo. Então, falamos tanto do trânsito, não é? O trânsito matinal e ao fim do dia também não é nada fácil. Para fugir ao trânsito, há quem apanhe o comboio, há quem opte por ir de bicicleta, se puder, não é? Ou quem esteja em teletrabalho. Mas há quem leve esta ideia muito mais longe. Então, um homem decidiu trocar as filas de trânsito por um mergulho matinal e atravessa diariamente, isto é verdade, hein? Isto não é daquelas fake news, atravessa diariamente um lago a nado para chegar ao trabalho. Ora, todos os dias o Misha, é como ele se chama, como o ursinho, não era? Atravessa um lago e vai a nado para o trabalho em Zurique, na Suíça, onde vive há 7 anos. Então o percurso faz parte da rotina dele desde de 2019 e tanto pode ter entre 800 metros como 1,5 km, dependendo dos pontos de entrada e saída que ele escolhe. Bom, a verdade é que com o trânsito que às vezes apanhamos, lá está. Há dias em que quase que apetecia fazer uma travessia a nado, não é? Há dias em que uma travessia a nado nem parecia assim uma ideia tão maluca. No entanto, eu só penso, então e quando está muito frio? Eu não me punha na água nem por nada.
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1: Hoje fecho esta viagem na minha playlist pelas primeiras músicas, pelos primeiros singles de artistas que mais tarde se tornaram lendas da música. E para terminar, escolhi um verdadeiro gigante, David Bowie. Em 1969, muito antes de personagens como Ziggy Stardust ou do sucesso mundial de músicas como Let's Dance, Heroes, Bowie lançou Space Oddity. A canção surgiu ali numa altura em que o mundo estava fascinado pela corrida ao espaço. Conta a história do astronauta Major Tom, uma personagem que de resto acabaria por regressar noutras fases da carreira de Bowie. Space Oddity foi o primeiro grande sucesso do músico britânico e abriu a porta a uma das carreiras mais criativas e influentes da história da música. Ao longo das décadas, Bowie reinventou-se vezes sem conta, inspirando artistas de diferentes géneros e gerações. E talvez seja por isso a escolha perfeita para encerrar esta série, porque poucos artistas representam tão bem a ideia de partida, de transformação.

intuição e de descoberta. Infelizmente, deixou-nos cedo demais. Vamos recordá-lo. David Bowie e o início de uma lenda, Space Oddity, hoje na minha playlist.

0: É tão giro isto. Shiny Happy People, a música que juntou os R.E.M. a Kate Pearson, a voz dos B-52s. Boa sexta-feira, bom quase fim de semana e olha, se ainda não tem programa para hoje à noite e se por acaso está aí na zona do Alentejo, fica a sugestão. 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Aproveita, aproveita e se quiser saber de mais festas da M80, a lista completa está em m80.pt. E voltamos à música. Não tarda nada com os Communards.
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0: Lady e na App Radio. 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

0: E passam 2:03 da tarde, agora as notícias com o Rui Tomás. E há uma crise política à vista em Espanha, Rui.
1: Boa tarde. Foram chamadas as medidas do governo espanhol para responder à crise da habitação. Isto após fortes protestos em todo o país, na sequência do despejo de Mari Carmen, uma idosa de 87 anos retirada de casa por um fundo imobiliário. O voto foi rejeitado por 178 votos contra e 172 votos a favor dos deputados do Congresso Espanhol, incluindo por um dos partidos da coligação governamental, o Partido de Direita Separatista Juntos pela Catalunha, isto apesar dos apelos de última hora do primeiro-ministro Pedro Sánchez e perante uma manifestação de milhares de pessoas à porta do Congresso Espanhol exigindo a aprovação destas medidas. Este chumbo poderá levar a uma crise política ou mesmo eleições antecipadas no país vizinho. A Ministra da Justiça recusou comentar as polémicas em torno da Operação Influencer, o caso que levou à queda do governo de maioria absoluta de António Costa. O antigo Primeiro-Ministro foi considerado suspeito, mas continua sem acesso aos autos quase 3 anos depois. Rita Alarcão Júdice explica o que pode estar a acontecer.
2: O processo não está em segredo de justiça interno, ou seja, apenas para os intervenientes do processo e não para a segredo de justiça externo, que é outra realidade, ou seja, não é qualquer pessoa que possa ter acesso ao processo, é apenas os intervenientes diretos, arguídos e os assistentes. Penso que é essa, mas julgo que é apenas isso. Quando existe um processo, ele não pode prolongar-se indefinidamente. Tem que haver uma opção, uma decisão de arquivar ou acusar.
1: De acordo com o Semanário Expresso, António Costa acusa o Ministério Público de atentado ao Estado de Direito. Milhares de trabalhadores da função pública protestam hoje em frente ao Ministério das Finanças e exigem aumentos salariais e o fim do sistema de avaliação de desempenho. A M80 Joaquim Ribeiro, na Federação Nacional dos Sindicatos de Trabalhadores em Funções Públicas e Sociais, diz que a estagnação dos vencimentos já ultrapassa os 300 euros.
3: Esta estagnação salarial que eu estava a falar já vai em quase cerca de 300 euros. Portanto, quando o Governo quiser valorizar estes trabalhadores, a ordem de valores que nós temos de estar a falar é, no mínimo, se agora o Governo chegasse e dissesse vamos alterar a estrutura da carreira no valor de 300 euros, para terem uma ideia, isso era a reposição daquilo que tem sido a nossa compressão salarial. Portanto, ainda não estávamos a falar de valorização.
1: Os trabalhadores da administração pública estão hoje em greve, escolas, hospitais e outros serviços públicos estão a ser afetados. O preço dos combustíveis vai cair na próxima semana, de acordo com a fonte da Anareca M80, tanto o litro de gasóleo como o litro de gasolina vão custar menos 3 cêntimos a partir da próxima segunda-feira, isto já com os descontos no ISP aplicados pelo Governo.
0: E há mais notícias daqui a uma hora. Até já, Rui.
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10: E cá estou eu para a minha última hora de hoje, né? M80, nesta sexta-feira com saborzinho, quase assim a mini férias para quem vai ter direito a fim de semana prolongado, não é? Se é o seu caso, aproveite muito bem. Bom fim de semana grande. A seguir, há B-52s com Love Shack. 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

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Bom, mas para já falemos de outra banda clássica, e que banda, não é? Os Beatles, porque hoje, dia 2 de outubro, saiu uma edição especial expandida de Rubber Soul, o álbum icónico dos Beatles de 1965. O que é que isto traz? Olha, novas misturas, uma versão inédita de Little Girl de John Lennon, o clássico single Tripper, We Can Work It Out. Este álbum está de resto disponível em vários formatos e, até vou fazer assim a pausa dramática, boa notícia, temos uma edição especial deste álbum para oferecer, é verdade. 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Daqui a nada, Roxette, Kelly Clarkson, Ricardo Azevedo e muito mais aqui na rádio que tem de longe a música da sua vida.

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0: E cá está ela, a rainha da pop, que continua em grande forma. Aos 68 anos, Madonna foi a artista mais premiada da edição deste ano dos MTV Video Music Awards. Conquistou 7 troféus, incluindo o prémio mais importante da noite, o de Artista do Ano. E há já 23 anos que ela não abria a cerimónia. Voltou a acontecer. E além de Artista do Ano, Madonna venceu categorias como Melhor Colaboração, Melhor Dance e vários prémios relacionados com o álbum mais recente, o Confessions 2. Grande Madonna. Daqui a nada, Pet Shop Boys, Filipe Aoki, Giorgio Moroder e também os Despi Siga. Boa sexta-feira.
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Sabe quem faz anos hoje? Philip Oakey, vocalista dos Human League e o único membro constante na banda desde a formação nos anos 70. Era porteiro de um hospital quando foi recrutado para cantar. Não tinha formação musical, mas tinha estilo e, pelos vistos, muito talento. Há

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2: São 4:02, boa tarde e bom regresso a casa. Já vem o Michael Jackson para já. As notícias com o Rui Tomás e começamos pela crise política em Espanha. Boa tarde, Rui.
3: Boa tarde. Foram chumbados os dois decretos do governo espanhol para dar resposta à crise da habitação no país vizinho, uma resposta aos fortes protestos em Espanha após o despejo de Mari Carmen Abascal, uma idosa de 87 anos, retirada de casa por um fundo imobiliário. O voto foi rejeitado por 178 votos contra e 172 votos a favor dos deputados no Congresso espanhol, incluindo por um dos partidos da coligação governamental, os Juntos pela Catalunha, um partido de direita separatista que votou ao lado do PP e do Vox, isto apesar dos apelos de última hora do Primeiro-Ministro Pedro Sánchez. À porta do Congresso Espanhol decorreu uma manifestação de milhares de pessoas que exigiam a aprovação destas medidas. Este jumo pode levar a uma crise política ou mesmo a eleições antecipadas no país vizinho. A greve de hoje dos tripulantes de cabine da EasyJet está a ter adesão total. 80% dos voos foram cancelados. Balanço feito pelo Presidente do Sindicato Nacional do Pessoal de Voo e Aviação Civil, Ricardo Narroias, lembra que a empresa cancelou previamente mais de 400 ligações.
4: Estamos a falar de mais ou menos 100% até agora. A empresa já tinha cancelado, ainda antes da greve, mais de 80% dos seus voos. Estamos a falar de mais de 400 voos já cancelados para o período do dia 2 a dia 6 de outubro. Para além dos serviços mínimos que apresentam, estão dentro de um grupo de 20% que a empresa irá realizar com os serviços mínimos, também deixou alguns de fora, que está a realizar de forma ilegal, utilizando desfias locais e substituição de grevistas.
3: Ora, por esta substituição de grevistas, o sindicato admite levar a EasyJet a tribunal. A greve do pessoal de cabine começou hoje e prolonga-se até terça-feira. A Federação Nacional de Professores garante que haverá aulas esta sexta-feira. Sublinha que a paralisação que circula nas redes sociais refere-se ao trabalho extraordinário e a uma greve que decorre durante todo o ano letivo há 8 anos consecutivos. José Feliciano da Costa, um dos secretários-gerais da FENPROF, diz que todas as semanas há novos pré-avisos para esta greve e que não vai afetar o trabalho letivo.
5: E é uma greve que não afeta as aulas, portanto não afeta a componente letiva, a atividade letiva, não afeta os alunos, porque é uma greve a tudo o que excede as 35 horas de horário de trabalho. Nós temos na escola, em muitas escolas, diria até na maioria, uma situação muito, enfim, complicada, que é o uso e abuso do horário de trabalho excessivamente, nomeadamente na componente não letiva, em reuniões e até por vezes na componente letiva disfarçada com apoios que ultrapassam as 35 horas.
3: A resposta da FENPROF à desinformação nas redes sociais: haverão aulas como normal na próxima terça-feira. O preço dos combustíveis cai na próxima semana, de acordo com a fonte da ANAREC M80, tanto o litro de gasóleo como o litro de gasolina vão custar menos 3 cêntimos a partir de segunda-feira, isto já com os descontos no ISP aplicados pelo Governo.
2: Obrigada, Rui Tomás, e até já. São 4:05. A próxima é do Michael Jackson, chama-se Black or White.
0: Elsa Teixeira, no regresso à casa da M80.
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5: Olá, boa tarde. É sexta-feira, finalmente está aí o fim de semana e não é um fim de semana qualquer, é um fim de semana prolongado porque segunda-feira é feriado, não é? Implantação da República e também é Dia Mundial do Professor na segunda-feira, portanto é isto. Eu sou a Elsa Teixeira, fico consigo até às 7 com as músicas da sua vida e com um ritmo assim muito mais para cima. São 4h12, começamos já com Michael Jackson.
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5: Chama-se Black or White e é de longe a música da sua vida.

0: estamos longe dos 40 graus, mas ouvi dizer que o calor ainda não se tinha ido embora. Boa tarde e bom regresso a casa com a M80, já mais bom fim de semana. Vamos aprender mais qualquer coisa com a Sandra Braga Fernandes?
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2: Quanto custa? Ah, está pela hora da morte. Não, não estamos necessariamente a falar de funerais. Estamos a falar de preços e de preços que assustam. Estar pela hora da morte significa ser muito caro, custar uma verdadeira fortuna. Há aqui uma explicação provável. A metáfora em que gastar muito dinheiro por alguma coisa é comparado ao preço extremo de algo que nos custasse a vida. A expressão já aparece em textos literários do século XIX, aplicada, por exemplo, ao preço de produtos agrícolas. Prova de que não nasceu propriamente nos supermercados, mas já devia servir para reclamar de preços exagerados há muitas gerações. É que custa os alhos da cara, como também se costuma dizer.
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0: E de facto é uma expressão que usamos cada vez mais, não é? Como se costuma dizer, de volta na terça-feira, porque segunda-feira é feriado, e sempre disponível em podcast. Todas as edições estão disponíveis no Rail.
3: É muito demais.
0: Já que se fala em fim de semana prolongado, tenho planos para si, para esta sexta-feira, mas já lá vamos para já. Segue a música com Casey and the Sunshine Band. Chama-se Give It Up. Já sabe que é sexta-feira, só a música animada aqui na M80. São 4h20.

0: Bom fim de semana com a M80. Há quanto tempo é que não sai para dançar, hein? Se calhar é hoje. E já que estamos aí de fim de semana prolongado, não custa nada dar um saltinho até Beja, não é? Ou se está perto de Beja, melhor ainda. Hoje há festa M80 na Feira Rural Beja, no Parque de Feiras e Exposições de Beja, e tem entrada livre. Quer a melhor forma de começar o seu fim de semana? Eu acho que não há. São 4h24, sabe o que é que vem por aí? Hoje Kings of Leon.
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0: Boa tarde e bom regresso a casa. Se calhar boa viagem para um belo fim de semana prolongado, não é? Está a ouvir M80 muito bem. São 4h29. Vamos lá saber com a Cláudia Macedo como é que está o trânsito a esta hora. Olá, Cláudia.
1: Olá, Elsa. Muito boa tarde. Já com alguns abrandamentos na ligação Lisboa-Almada na 25 de Abril, o trânsito a partir de Campolide já com fila em direção à Avenida da Ponte. Há também paragens na segunda circular do relógio em direção ao Campo Grande e a partir das Torres de Lisboa em direção ao nó de Pinamanica a afetar a parte final da radial de Benfica. Há trânsito lento no sentido inverso, passagem pelas Torres de Lisboa em direção às Calvanas. Já com abrandamentos também entre a Pontinha e a zona de acesso ao Senhor Roubado na Cril, no sentido de Algés para Sacavém. Com maior demora, quem circula para norte através da Autoestrada do Norte, na sequência de um acidente que ocorreu na zona de Albergaria, ocorreu na ligação de Lisboa para o Porto e há cerca de 2 a 3 quilómetros de fila no local, segundo informações da Brisa. Por agora, há circulação a fazer-se pelo menos na via mais à direita para a resolução deste acidente na zona de Albergaria. Há também no Porto trânsito intenso na Autoestrada do Norte, mas aqui apenas na chegada ao nó de Coimbrões, depois no sentido de Canidelo para Coimbrões, também há alguns abrandamentos ao longo da via de cintura interna, fila entre a zona da Mercado Abastecedor e o nó da A3 e de Bessa Leite para Francos no sentido inverso. Há abrandamentos também em ambos os sentidos da Avenida EP e no final da A3 em direção à cidade do Porto.
0: Já está tudo com pressa de fim de semana prolongado, não é?
1: É verdade.
0: Obrigada, Cláudia.
1: Até já.
0: E assim chegamos às 4h30. Vai ser um fim de semana com aguaceiros e trovoada. Isto, obviamente, no que toca a sábado e domingo. Segunda-feira ainda não sei, mas vai ser assim. Amanhã, isto mais à tarde. Amanhã, aguaceiros mais previstos para o interior do país. Depois, no domingo, é um bocadinho mais espalhado. Conto também com vento forte nas terras altas e uma descida da temperatura durante todo o fim de semana. Guarda vai chegar amanhã aos 20 graus, Ponta Delgada com 24, Bragança, Vila Real, Viseu, Porto e Funchal com 25, Viana do Castelo, Aveiro, Porto Alegre, Sines e Faro a chegar aos 26, depois Coimbra, Castelo Branco, Beja e Sagres 27, Lisboa 28, Braga, Leiria, Santarém, Setúbal 29 e Évora a chegar aos 30 graus. Mesmo assim vai estar calor, não é?
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0: E também consigo e com as músicas da sua vida. Hoje é sexta-feira, portanto não lhe vou trazer uma das minhas baladas, por mim trazia. Mas à sexta-feira o ritmo é outro aqui na M80. É mais isto, é mais Spin Doctors com Two Princess. E depois vai ouvir os Heróis do Mar com Amor. Boa tarde, está a ouvir o regresso a casa da M80? Continuo por aí.

0: Tenho a certeza que esta faz parte da lista aí das músicas da banda sonora da sua vida, não é? Heróis do Mar com Amor, faltam 20 minutos para chegarmos às 5. Boa tarde, bom regresso a casa com a M80. Olá, Paulo.
1: Olá, Elsa, boa tarde. Olá, M80. Indo eu, a caminho de Beja. Beja, vamos!
0: Hoje há festa M80 em Beja, no Parque de Feiras e Exposições. Tem entrada livre, vai lá estar o nosso Nelson Miguel e o Francisco Gil a pôr música. Eu ouvi dizer que a malta em Beja é um bocadinho mais comedida, não é? Mas hoje não. Hoje é para soltar a franga. Combinado? Milli Vanilli. Agora na M80. Girl, you know it's true. Boa tarde, bom regresso.

0: Já só penso no fim de semana, não é? Mili Vanilli na M80, boa tarde. Faltam 16 minutos para as 5 da tarde e eu quero saber quem é que se inscreveu no Show Me the Money. 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Sabe quem é que vem por aí? Os Chutes e Pontapés, eu sei que é fã. Para ti, Maria.
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faz anos o lendário guitarrista e baixista Mike Rutherford. Foi um dos fundadores da não menos lendária banda Genesis. E é também a ele que temos de agradecer pela existência dos Mike and the Mechanics, um projeto paralelo que mantinha a par dos Genesis. E apesar de ser um projeto paralelo, conseguiu lançar vários álbuns. Entre os sucessos estão Over My Shoulder e The Living Years. Há mais música na M80 com Mike and the Mechanics.

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0: E estamos mesmo em cima das 4 da tarde. Bom regresso a casa, já voltamos à música. Já temos nova atualização das notícias com o Rui Tomás e vai haver mais petróleo no mercado. Boa tarde, Rui.
1: Boa tarde. Os países membros do G7 vão libertar 100 milhões de barris das reservas estratégicas ao longo dos próximos 4 meses. Informação avançada por Emmanuel Macron no final de uma reunião de emergência das lideranças dos 7 países mais ricos do mundo. Esta libertação de reservas estratégicas será coordenada através da Agência Internacional para a Energia. Tem como objetivo estabilizar os mercados internacionais. Isto após o presidente dos Estados Unidos ter pedido aos países europeus para ajudarem com o alívio da escalada dos preços. Donald Trump ameaçou mesmo com uma proibição de exportação de combustíveis norte-americanos para o resto do mundo. Isto é um mês das eleições intercalares nos Estados Unidos. Ainda assim, o preço do barril de Brent, que serve de referência para a Europa, continua a negociar acima dos 100 dólares. Foram chumbados os 2 decretos do governo espanhol para dar resposta à crise da habitação no país vizinho, uma resposta aos fortes protestos em Espanha após o despejo de Mari Carmen Abascal, uma idosa de 87 anos retirada de casa por um fundo imobiliário. Este voto foi rejeitado por 178 votos dos 350 deputados do Congresso Espanhol, incluindo um dos partidos da coligação governamental, Juntos pela Catalunha, um partido da direita separatista que votou ao lado do PP e do Vox, isto apesar dos apelos de última hora do primeiro-ministro Pedro Sánchez. Este chumbo pode mesmo levar a uma crise política ou eleições antecipadas no país vizinho. O PCP vai votar contra a proposta do Orçamento de Estado do Governo para o próximo ano, confirmação feita pelo secretário-geral comunista, Paulo Raimundo, diz que é preciso travar as políticas de Luís Montenegro.
2: Se isto é um instrumento desta política, nós não podemos apoiar qualquer que seja instrumento desta política. Nós não precisamos dar gás a esta política. Nós precisamos é de travar.
1: Paulo Raimundo, que também criticou o PS por ter anunciado a abstenção, o secretário-geral do PCP, diz que os socialistas libertaram Chega de ter que viabilizar este documento. A greve de hoje dos tripulantes de cabine da EasyJet está a ter adesão total. 80% dos voos foram cancelados. Balanço feito pelo presidente do Sindicato Nacional do Pessoal de Voo e Aviação Civil, Ricardo Penarroias, lembra que a empresa cancelou previamente mais de 400 ligações.
3: Estamos a falar de uma adesão de 100% até agora. A empresa já tinha cancelado, ainda antes da greve, mais de 80% dos seus voos. Estamos a falar de mais de 400 voos já cancelados para o período do dia 2 a dia 6 de outubro. Para além dos serviços mínimos que apresentam, estão dentro de um grupo de 20% que a empresa irá realizar com os serviços mínimos, também deixou alguns de fora, que está a realizar de forma ilegal, utilizando desfias locais e substituição de grevistas.
1: A greve do pessoal de cabine da EasyJet começou hoje. Prolonga-se até à próxima terça-feira.
0: Obrigada, Rui Tomás. Tenho uma encomenda para ti. Da próxima vez que eu disser que são 4 horas às 5, dizes, Elsa, veste? Até já.
1: Até já.
0: Já é bem John Paul Young com Love is in the Air. Antes disso, ainda vamos espreitar o trânsito com a Cláudia Macedo.
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0: 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São 5:07, boa tarde. 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Cláudia Macedo.
24: Começando, estou aqui.
0: Chamada à recepção. Na Canadá, isto é um musical, não é?
24: Sim. Ai, não, isso não.
0: Também não gosto muito.
24: Precisamos da voz até às 7.
0: Sim,
24: e nesta altura o trânsito na cidade do Porto sem grandes alterações na Avenida AEP mantém-se intenso nos dois sentidos. Aumentou, foi na via de cintura interna do lado do Freixo a partir de Bonjoy em direção ao Noda A3 e a partir de Francos em direção ao tabuleiro da Ponte da Rábida, no sentido inverso Boa Vista Francos e a partir de Paranhos em direção às Antas, com abrandamentos também nos acessos ao Norte Coimbrões e no final da A3 para chegar à via de cintura interna. Situação praticamente resolvida na Autoestrada do Norte, na zona de Albergaria, ainda assim há alguns abrandamentos no local, até porque durante algum tempo esteve cortada a via da direita e deixou o trânsito com maior intensidade de Lisboa em direção a norte. Na zona de Lisboa, precisamente, mantém-se os abrandamentos na Cril, a partir da Pontinha para o Senhor Roubado e também de Camarate em direção ao Norte de Sacavém, a segunda circular, primeiro do relógio até às Calvanas e depois mais à frente entre o Eixo Norte-Sul e o Nó de Pinamanique com fila e também a Radial de Benfica, já só com a fila em direção ao Nó de Pinamanique. Há abrandamentos na ligação Lisboa-Almada na Ponte 25 de Abril a partir de Campo Lido, acesso da A5 em Monsanto, no Eixo Norte-Sul para Norte, trânsito com maior intensidade a partir de Sete Rios e até à saída para a zona de Telheiras.
0: Obrigada, Cláudia, até já. 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Vamos lá espreitar o tempo para o fim de semana. Diz que há previsão de aguaceiros e trovoada, às vezes mais intensa, isto mais à tarde também. Amanhã esta previsão de aguaceiros é mais para o interior do país. Depois temos também aqui o vento a soprar forte nas terras altas e a temperatura a descer. Amanhã Guarda chega aos 20 graus, é a máxima mais baixa, Ponta Delgada com 24, Bragança, Vila Real, Viseu, Porto e Funchal com 25, Viana do Castelo, Aveiro, Porto Alegre, Sines e Faro com 26, Coimbra, Castelo Branco, Beja e Sagres a chegar aos 27, Lisboa com 28, Braga, Leiria, Santarém, Setúbal 29 e Évora com a máxima mais alta, amanhã 30 graus.

0: já sabe que depois das 5h20 está convocado para jogar comigo ao Que Música É Esta? Já lá vamos. Antes disso, tenho um recado para fãs dos Beatles.
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0: E primeiro, a música do John Paul Young, que estava prometida, Love Is In The Air. É tão gira esta música, ponha mais alto. São 5h10, boa tarde.

um gênio da música, António Variações, M80, a tocar aqui no Regresso a Casa às 5h16. Eu sou a Elsa Teixeira, bom fim de semana prolongado. 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

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Happy Hour, a festa agora com os House Martins no regresso a casa da M80. São 5h18. Boa tarde.

0: sexta-feira mesmo assim, a energia certa para este fim de semana, ainda por cima este fim de semana, que até é mais comprido, não é? São 5h20, boa tarde. Estava aqui a olhar para o vídeo que a nossa ouvinte Rosa Rodrigues enviou. Então ela diz assim: a semana passada estivemos de férias, eu e o meu marido, em Menorca. Pois, entre os parênteses, que maravilha! E todos os vídeos que fizemos para a família, a frase de eleição era "Show me the money". E depois ela mostra o vídeo. Isto é ela a desfilar na água. Show me the money.
1: Show me the money.
0: Adorei. Mas a Rosa desfila muito bem e diz também "Show me the money" muito bem. E é um bom treino. É um bom treino para as sextas-feiras. Já se inscreveu na próxima edição? Olha que são 49 mil euros em cartão. A seguir vamos jogar ao "Que Música é Esta?".
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0: aí por aqui está tudo pronto, espero que por aí também.
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0: Vamos lá jogar. A não se queixar que as músicas são muito difíceis, são muito difíceis. Eu acho que a de hoje é fácil, mas isso, pronto, sou eu que sei qual é que é. Vou dar-lhe um segundo, como sempre. A música é esta. Fácil, não é? É que nem... Tá bem, vou passar mais uma vez. Só para depois não dizer que ah, só passaste uma vez. Portanto, a música já está mostrada. Agora é só enviar a sua mensagem para o WhatsApp da 80 910 25 80 81. Diga-me lá que música era aquela. Esta é dos Daft Punk. 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

0: 5h26, estamos a jogar ao Que Música É Esta. Vejo aqui no WhatsApp muita gente confiante. Olha que este jogo engana. A música de hoje começa assim. E que música é esta?
1: Olá Elsa, boa tarde, aqui fala Lionel Mendes.
0: Olá.
1: Com algumas certezas parece ser Black Eyed Peas, o Mais Que É Nada. Algo assim, com um ritmo assim todo para o brasileiro e uma coisa assim.
0: Sim, sim.
1: Bom fim de semana, beijos e abraços.
0: Obrigada, bom fim de semana.
2: Boa tarde Elcinha. Hello. Aqui é Ana Micra da Roquelas. Hoje aposto o dedo mindinho da minha colega Bruna Soraya em que é Offspring, Came Out and Play. Beijinhos. Ai, ai, que é hoje que eu ganho.
0: Ou então, ai, ai, coitada da Soraya, que vai ficar sem dedo. Não sei, Silvia.
3: Olá, Elsa. O meu palpite hoje é Milli Vanilli, Girl, You Know It's True. Eu acho que pelo menos. Obrigada. Bom fim de semana.
0: Beijinho. A música começa assim. E que música é esta? 910 25 80 81. Quero ver aqui a sua mensagem enquanto ouve esta dos Anjos. Ficarei. Boa tarde.

0: E assim chegamos às 5h30 da tarde. Aliás, já passa um minuto das 5h30 da tarde. Já vamos ouvir mais alguns palpites. Quer saber que música é esta? Para já vamos ouvir a Cláudia Macedo. É preciso saber como é que está o trânsito a esta hora, Cláudia.
1: Ficou mais complicado no IC19 por causa de acidente na zona de Gualva, Cacém. Há fila praticamente entre o Noda Crel e Trocena até ao local do acidente. Para chegar ao IC19 pela segunda circular, abrandamentos entre o relógio e a zona de Pinamanique, vai afetando o acesso da radial de Benfica já com a fila a meio. No sentido inverso da segunda circular, entre as Torres e as Calvanas, o eixo para norte entre Sete Rios e Telheiras, e há também abrandamentos na Cril a partir do nó de ligação de Pinamanique até ao Olival Basto na saída, e no sentido inverso é a descida do Grilo para o mesmo local. Fila na 25 de Abril a partir de Campo Lida em direção à Avenida da Ponte, o acesso da A5 em Monsanto, intensidade entre Caselas e o Estádio em direção a Cascais. No Porto, preenchidos os dois sentidos da Avenida AEP, abrandamentos também no final da Via Norte e da A3 em direção ao Porto entre as saídas da Circunvalação e o acesso para a AVCI. Na Via de Cintura Interna, aumento de trânsito do lado do Freixo. A fila já está a chegar perto de Oliveira do Douro, na ligação com a A44, segue lento até a A3, anda-se melhor e volta a formar-se fila entre Francos e o tabuleiro da Ponta Rábida. No sentido inverso, também já há abrandamentos a partir da A1, zona de Canidelo até à Boa Vista, e depois a partir da Perlada e até à passagem pelo nó da A3.
0: Tens uma opinião formada, Cláudia Macedo?
1: Desconfio.
0: Sim. Que é?
1: Isto vai ser tudo ao lado. Mas essa batidazinha parece-me é uma boa música para ouvir numa sexta-feira. Só lá se vive ou não, vês? Dás açúcar,
0: bien.
1: Morena.
0: Muito bien. Bien.
1: Vale.
0: Vamos ver se é ou não. Até já.
1: Até já.
0: O tempo para este fim de semana. Temos chuva, sim, sim, são aguaceiros e trovoada mais à tarde, amanhã, principalmente no interior, mas domingo também temos aqui aguaceiros e trovoada, está é mais espalhado pelo país. O vento também vai soprar mais forte nas terras altas e a temperatura desce um bocadinho. Amanhã vamos dos 20 até aos 30 graus, 20 está prevista para a Guarda, depois Ponta Delgada 24, Bragança, Vila Real, Viseu, Porto e Funchal a chegar aos 25, Viana do Castelo, Aveiro, Porto Alegre, Sines e Faro com 26, Coimbra, Castelo Branco, Beja e Sagres 27, Lisboa 28, Braga, Leiria, Santarém, Setúbal a chegar aos 29 e Évora a chegar aos 30 graus. Estamos a jogar.
2: Que música é esta?
0: Como sempre a esta hora. É um enigma. A música de hoje começa assim. E que música será esta?
3: Olá, Elsa. Boa tarde.
0: Olá. A música... Ah, quem é que está a ligar? Não é para ligar, é para mandar mensagem.
3: Fica hoje aquela give it to me, baby. Boa tarde, é Iva, beijinhos.
0: Beijinho, Iva.
4: Olá, M80, aqui é o Lourenço.
5: E o Ricardo.
4: E a música de hoje é The Offspring.
5: Come out and play.
0: Certeza?
4: Obrigado, vamos ganhar hoje.
0: Certeza?
6: Girl, you know it's true. Oh, I love you. Elsa, é hoje.
0: É hoje?
6: Hoje mereço este prémio. O meu filho faz hoje 30 anos e é hoje que eu acerto. Beijinhos, Elsa. Bom regresso a casa. Bom fim de semana. Hortência Alcochete.
0: Beijinhos, Hortência, e parabéns ao filhote.
7: M80, aqui João. Vou passar a ponto neste momento. Vocês são todos demais e obrigado pelo vosso programa.
0: Ah, muito obrigada.
7: É Offspring, de certeza absoluta. Não sei ao certo é qual é a música, mas obrigado por todo o vosso trabalho.
0: Muito obrigada pelo palpite. Nota-se que estava a gostar da música, estava a ouvir isso com um volume. É assim mesmo. É assim que começa a música. Agora só falta dizer quem é que canta, como é que se chama a música. Desconfia de alguma coisa? Então vá, envie mensagem para o WhatsApp da M80 910 25 80 81. Enquanto houver esta luz Queen, Radio Gaga. Faltam 25 minutos para as 6 da tarde. Boa viagem.

0: Esta música é dos Queen, toca agora no Regresso a Casa da M80, quando faltam 20 minutos para chegarmos às 6 da tarde. Mas eu quero saber, então e esta? Que música é esta? É a pergunta que eu lhe faço. E agora tenho vários palpites e várias direções, como sempre.
1: Olá, Elsa, boa tarde.
0: Olá.
1: É assim, eu... Aqui fala a Alice, de Moncrapaz. Estava a ouvir os outros ouvintes e...
0: Te ajudou?
1: Não estou a ver... Não sei se estou um bocado ao lado, mas a mim parece-me que é Xadé do... Smooth Operator or something... Ou qualquer coisa assim. Olha, não sei, mas aproveito para desejar um excelente fim de semana prolongado para toda a gente e beijinhos para ti, Elsa.
0: Muito obrigada.
2: Eu acho que isso é o início da música do George Michael. Faith, talvez, Freedom. Eu acho que é Freedom. Eu aposto, George Michael, Freedom.
0: Pronto,
2: beijinhos.
0: Está achado.
2: Outra vez ganhei. Pode ser que ganhe hoje.
0: Beijo. Pode ser, pode ser que sim. Beijinho.
3: Olá, Elsa.
0: Olá.
3: Eu tenho quase certeza que é a música Candy do Iggy Pop. Beijinhos.
0: Beijinho.
3: Aqui é a Andreia de Cesar.
0: Bom fim de semana, Andreia.
4: Boa tarde, M80. O meu nome é Diogo, sou de Lourdes. Acho que me vou estrear a ganhar o concurso, portanto,
0: uau,
4: o passatempo.
0: Confiança?
4: A música chama-se Come Out and Play, dos The Offspring. Bom fim de semana.
0: Bom fim de semana. Diogo, vamos só aqui esclarecer uma coisa: não é nenhum passatempo, nenhum concurso, porque não ganha. Quer dizer, ganha ouvir a música, mas pronto, é a única coisa que ganha. E divertir-se um bocadinho. A música começa assim. 910 25 80 81, últimos minutos para enviar o seu palpite por mensagem aqui para o WhatsApp da M80.
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0: Teixeira.
1: Olá, boa tarde. Faltam 14 minutos para as 6 da tarde e estou quase a acabar a sua angústia. Quase a dizer-lhe, afinal...
2: Que música é esta?
1: Começa assim. Luís, que música é esta?
3: Olá, Elsa. Parece a música da Grace Jones, La Vie en Rose. O começo é mesmo muito parecido.
1: Alexandre?
4: Yeah. Boa tarde, M80. Daqui é o Alexandre de Loures. Eu acho que o tema de hoje é Got My Mind Set on You, do George Harrison. Se não for, há de ser qualquer coisa parecida. Obrigado e bom fim de semana para todos.
1: Beijinho, bom fim de semana, Miguel.
5: Olá, Elsa. Então é o seguinte, podes fechar, podes bloquear.
1: Então.
5: Bloquear a resposta, que é Offspring. O nome da música eu não me lembro. Mas é Offspring. Bloqueia, está fechado. Ganhei.
1: Mas isto é uma resposta incompleta.
6: Olá, é uma 80. Daqui vem o Filipe.
1: Olá.
6: E a Júlia.
1: Olá.
7: Daqui é a Ana,
1: olá,
7: de Évora. E nós achamos que são os Offspring. Come out and play. Beijinhos, bom fim de semana.
1: Beijinho.
8: Olá, Elsa. A música de hoje é The Offspring, Come Out and Play. Beijinho, bom fim de semana e bom feriado.
1: É isso mesmo, bom feriado, bom fim de semana prolongado, ou só bom fim de semana. Pronto, e agora está certo. Não vale a pena estar aqui a rolar mais, não é? Vamos lá, que este é o espírito certo.

0: Acertei!
1: É este o efeito quando se acerta na música. Do que música é esta? Ah, e já foram, e foram muitos que acertaram. Parabéns a todos. Terça-feira voltamos a jogar, porque segunda-feira é feriado. Agora a Tiffany, I Think We're Alone Now. E não estamos, estamos todos juntos aqui no Regresso a Casa da M80, não é? Faltam 10 minutos para chegarmos às 6 da tarde. Boa viagem.

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0: Daqui a pouco a Pink com Get the Party Started. São 6:02, boa tarde. Notícias com Rui Tomás e começamos pela crise política em Espanha. Boa tarde, Rui.
1: Boa tarde. Espanha pode estar a caminho de eleições antecipadas. O primeiro-ministro espanhol adiantou estar num período de reflexão depois do chumbo dos dois decretos do governo para dar resposta à crise à habitação. A medida foi rejeitada hoje pelo Congresso espanhol após o voto contra de um dos partidos que sustenta o governo, o partido de direita separatista Juntos pela Catalunha. A agência de notícias espanhola EFE, fontes governamentais dizem que nenhum cenário está descartado, incluindo eleições. As legislativas em Espanha estão previstas para o primeiro semestre do próximo ano. Os países membros do G7 vão libertar 100 milhões de barris de reservas estratégicas ao longo dos próximos 4 meses. Informação avançada por Emmanuel Macron no final de uma reunião de emergência das lideranças dos 7 países mais ricos do mundo. Esta libertação de reservas estratégicas será coordenada através da Agência Internacional para a Energia e tem como objetivo estabilizar os mercados internacionais. Após o presidente dos Estados Unidos ter pedido aos países europeus que ajudem a aliviar a escalada dos preços, Donald Trump ameaçou mesmo com uma proibição de exportação de combustíveis norte-americanos para o resto do mundo. Isto é um mês das eleições intercalares nos Estados Unidos, ainda assim o preço do barril de Brent, que serve de referência para a Europa, continuava a negociar acima dos 100 dólares. O governo vai voltar ao Parlamento para falar da questão do custo de vida. O debate foi agendado pelo PCP para o dia 16 de outubro. É para dar resposta ao aumento dos preços, anúncio feito pelo secretário-geral dos comunistas, Paulo Raimundo.
2: O governo tem a obrigação de responder ao brutal aumento do custo de vida, tem a obrigação de tomar todas as medidas necessárias para salvaguardar a vida de quem cá vive e trabalha, todas as medidas necessárias para defender o nosso aparelho produtivo e as empresas, de garantir que todos, e em particular as crianças, são defendidas. Mas isso não acontecerá com mais um orçamento do Estado ao serviço do grande capital. Não nos resignamos e não desistimos. Dia 16 de outubro, vamos aqui mesmo na Assembleia da República interpelar o Governo sobre o agravamento das condições de vida e a negação dos direitos fundamentais na habitação, na saúde e educação. Iremos confrontar o Governo com as consequências da sua desastrosa política.
1: O PCP que anunciou ainda o voto contra a proposta do Orçamento de Estado para o próximo ano. Quase 30% dos adultos portugueses vive com obesidade, uma doença crónica ainda marcada pelo preconceito e pela desinformação. Para assinalar o Dia Mundial da Obesidade, a iniciativa Call on Weight instala a partir de hoje cabines telefónicas em várias cidades do país, como revela a M80 o especialista Daniel Mendonça Macedo.
3: É uma iniciativa que tenho a curiosidade de ser através de cabines telefónicas que estão colocadas em locais de passagem, em estações de metro, em estações de comboio, em que vai haver uma sinalética para as pessoas que circundam esses locais entrarem na cabine e ouvirem os testemunhos reais dessas pessoas com obesidade.
1: A iniciativa Call on Weight estará presente em cidades como Lisboa, Porto, Braga, Guarda e Santarém.
0: É bastante relevante. Obrigada, Rui Tomás. São 6:05. Daqui a uns minutos vamos espreitar o trânsito com a Cláudia Macedo e depois voltamos à música com a Pink.
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2: São 6h10, boa tarde. 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Cláudia Macedo, como é que estamos?
3: Andar um bocadinho melhor no IC19, em fase final de resolução, o acidente próximo de Gualva-Cacém. Abrandamento já só a partir de Terceira até ao local do acidente, atrás só intensidade na Amadora, mas o acesso ao nó de Pinamanique mantém-se com filas, quer pela segunda circular a partir das Torres de Lisboa, quer pela radial de Benfica a meio, na sequência de acidente em Pinamanique. A segunda circular também com abrandamentos na passagem pelo relógio em direção ao eixo norte-sul e das Torres de Lisboa em direção às Calvanas. O eixo para norte entre Sete Rios e Telheiras com trânsito intenso e na parte final a partir da Meixoeira em direção ao acesso para Grilo, onde há abrandamentos de Camarate para Sacavém, na descida do Grilo para o Olival Basto e no sentido inverso com maior intensidade entre a Pontinha e o Senhor Roubado. Para Cascais, abrandamentos a partir de Caselas em direção ao estádio, no sentido inverso, fila entre Caselas e Monsanto para a Ponte 25 de Abril. A fila aproxima-se da zona de Sete Rios em direção à Avenida da Ponte. Quanto à cidade do Porto, trânsito lento mantém-se nos dois sentidos da Avenida EP, fila mais demorada na A3 Maia Porto, a partir da saída da A4 em direção à circunvalação e à via de cintura interna. No sentido de Freixo Arrábida, a fila Bom Joia A3 e Francos até à zona, pelo menos da Furada. No sentido inverso, resolvida a situação de acidente em Canidelo, trânsito ainda com abrandamento a partir daí até à Boa Vista e depois volta a ficar mais compacto entre a Via Norte e a passagem pelo Nodo A3.
2: Obrigada, Cláudia. Até já.
3: Até já.
2: 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Mesmo na correria diária, a sua casa está protegida 24 horas. Temos aí um fim de semana pela frente, é prolongado, mas traz aguaceiros e trovoada, principalmente à tarde, e amanhã é mais o interior afetado. Temos também uma pequena descida da temperatura, tanto amanhã como no domingo, vai descendo assim aos pouquinhos. Amanhã a máxima mais baixa é de 20 graus, está prevista para a Guarda. Ponta Delgada já chega aos 24, Bragança, Vila Real, Viseu, Porto e Funchal com 25, Viana do Castelo, Aveiro, Porto Alegre, Sines e Faro 26, Coimbra, Castelo Branco, Beja e Sagres 27, Lisboa com 28, Braga, Leiria, Santarém, Setúbal 29 e Évora chegar amanhã aos 30 graus.

viagem. Eu sou a Elsa Teixeira, faço-lhe companhia até às 7. 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Já vamos jogar ao que é que eu estou a pensar. É depois desta da Pink, Get The Party Started. É de longe a música da sua vida. Bom regresso a casa com a M80.

0: A Pink no regresso a casa da M80. Aí está, a energia certa para o seu fim de semana. Eu sou a Elsa Teixeira e agora o desafio é este.
1: O que é que eu estou a pensar?
0: E posso estar a pensar em qualquer coisa, mas eu dou pistas, não se preocupe. Hoje é uma figura... barra criatura de que ouvimos falar muito na infância. O que é que eu estou a pensar? 910-25-80-81. Portanto, é uma figura, uma criatura de que ouvimos muito falar na infância. 910-25-80-81, mensagens para o WhatsApp da M80. O Lado Lunar, agora o Rui Veloso.

0: Será que já sabe, afinal?
1: O que é que eu estou a pensar?
0: Primeira pista é uma figura barra criatura de que ouvimos muito falar na infância. Elvira.
2: Olá, Elsa, boa tarde.
0: Olá.
2: Será o Topo Gígio ou o Vitinho?
0: O Hugo Almada diz que pode ser o velho do saco. A Maria diz que só pode ser o ET. Mais.
3: Boa tarde, Elsa.
0: Olá.
3: Opa, eu espero que seja o Pai Natal, que é para ser assim uma coisa fixe. Beijinhos, bom fim de semana.
0: Beijinho. É assim, não tem necessariamente que ser uma coisa fixe.
4: Boa tarde, Elsa. Ruben aqui. Bem,
0: olá.
4: Se for uma criatura boa, talvez seja o Pai Natal. Se for uma criatura má, se calhar é o bicho papão. Beijinhos, bom fim de semana.
0: Bom fim de semana, diz ele com este sorriso malandro.
5: Olá, Elsa, tudo bem?
0: Tudo bem.
5: É o bicho papão.
0: Certeza.
5: Quando nos diziam no momento em que nós íamos dormir e que ele estava escondido debaixo da cama. Especialmente quando a gente se portava mal. Beijinhos, daqui é o José do Porto. Bom fim de semana.
0: Beijinhos, Zé. Se calhar está na hora de dar a minha segunda pista. Portanto, para além de ser uma figura ou uma criatura de que ouvimos muito falar na infância, posso dizer-lhe que não é uma pessoa. E se calhar também posso dizer-lhe que não existe. E agora, no que é que eu estou a pensar? 910, 25, 80, 81. Esta é dos Cure, chama-se Just Like Heaven. Essa é uma das minhas músicas preferidas dos Cure.

0: Sem dúvida, uma das minhas preferidas dos Cure chama-se Just Like Heaven e é de longe a música da sua vida. São 6h25, vamos lá tentar revelar.
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0: Tentar não, vamos mesmo revelar, mas antes disso vamos ouvir aqui os palpites. Portanto, é uma figura de que ouvimos muito falar na infância e não é uma pessoa e também não existe.
2: Aqui é o Benjamin, a mamã de Barcarina, e nós achamos que é o Bicho Papão. Beijinhos, tchau.
0: Beijinhos.
3: Olá Elsa, é o Bruno. Hoje é a minha primeira vez que participo.
0: Olá Bruno.
3: E tu estás a falar da Fada dos Dentes. Um beijinho muito grande e obrigado por nos acompanhares no regresso a casa.
0: Muito obrigada Bruno. Há muita gente a dizer a Fada dos Dentes, há também muita gente a dizer o Papão.
4: Olá.
0: Olá.
4: Então eu acho que é a Fada dos Dentinhos. Pois. Elizabeth do Porto, beijinhos.
0: E se eu disser que só o Frederico Sousa é que acertou? E o que é que o Frederico Sousa diz? Apenas uma palavra: gambuzinos. É isso mesmo, gambuzinos. E tantas vezes apanharam deste: ah, vai lá procurar gambuzinos. E eu: que, como é que eles são? Como é que são os gambuzinos? Fui apanhada tantas vezes. O que é que vai acontecer na próxima terça-feira? Voltamos a jogar.
1: O que é que eu estou a pensar?
0: Gosto muito de jogar isto consigo. A próxima música é a energia do fim de semana. Tom Jones.
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0: Este senhor a dar concertos ao vivo, sim senhores. Sex Bomb do Tom Jones. Passa um minuto das 6:30 da tarde. E será que o trânsito complicou esta hora? Provavelmente sim, não é, Cláudia Macedo?
1: Sim, com um bocadinho mais de resistência na autoestrada de Cascais, a partir de Caselas e em direção a Carnaxide e ao Estádio Nacional, num sentido inverso entre Caselas e Monsanto, para chegar à ponte 25 de Abril e pelo eixo norte-sul, desde a zona de Sete Rios, Campolide, a paragens em direção à Avenida da Ponte, com abrandamentos também no IC19, da Amadora até Queluz e na zona do Cacém, onde está em fase final de resolução um acidente, mas a fila já não chega à zona de Terceira nem ao nó da Crela. Na segunda circular, trânsito lento das Torres de Lisboa para o radar do aeroporto, sentido oposto entre o relógio e o viaduto do Campo Grande. Há fila na Crila nos túneis de Benfica para o Olival Basto e na descida do Grilo em direção a Odivelas e também Camarate Sacavém nos dois sentidos. Mantém-se a intensidade nesta altura. Nos acessos à cidade do Porto, a Avenida EP sem alterações, continua lenta nos dois sentidos, embora nesta altura com maior resistência na saída do Porto em direção a Matosinhos. Há intensidade também no final da Via Norte para o Porto e na A3, entre a A4 e a Circunvalação para chegar à Via de Cintura Interna, sentido Freixo Arrábida, fila a partir da zona de Bonjoia para fazer a ligação à A3. Também na Perlada há abrandamentos até entrar no tabuleiro da Ponta Arrábida, no sentido inverso entre a Boa Vista e o Norte Francos, no sentido inverso e intensidade nas ligações entre a Via Norte e as Antas. Mantém-se a intensidade também nos acessos ao Norte de Coimbra.
0: Oh, Cláudia, quando eras pequena também te mandavam procurar gamuzinhos?
1: Assim, às vezes. Eu ia lá à procura, não é?
0: Claro, todas sem saber nós. Muito bem como é que era, não é? Sim, sim. É isso, e quem foi tem as mãos amarelas. Eu olhava sempre para a série.
1: É verdade, mesmo acreditamos em tudo, é verdade.
0: Obrigada, Cláudia, até já. Um beijinho. Ai, meu Deus. De repente desbloqueou aqui umas quantas memórias. Bom, este fim de semana conto com aguaceiros e trovoada mais intensos à tarde. Amanhã, a zona mais afetada, o interior do país. A temperatura vai continuar a descer. Guarda com 20 graus amanhã, depois Ponta Delgada a chegar aos 24, Bragança, Vila Real, Viseu, Porto e Funchal 25, Viana do Castelo, Aveiro, Porto Alegre, Sines e Faro 26, Coimbra, Castelo Branco, Beja e Sagres 27, Lisboa 28, Braga, Leiria, Santarém, Setúbal 29, e Évora, com a máxima mais alta, chega amanhã aos 30 graus. 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
0: Começamos já com esta dos Amor Eletro, chama-se Rosa Sangue, e depois vem o Bob Sinclair com World Hold On. Bom fim de semana prolongado com a M80. Faltam 25 minutos para as 7 da tarde.

Até dá vontade de sair para dançar, não é? Aproveita, é fim de semana prolongado, pode tudo. Faltam 14 minutos para as 7 da tarde. Não sei se ouviu hoje o vozeirão da Bia Ferreira. Ela esteve hoje nas manhãs da M80, trouxe música dela, mas também trouxe uma versão de uma música de Tim Maia. Vou

0: e senhores, Bia Ferreira. Isto é só uma pequena amostra do que aconteceu hoje nas manhãs da M80. 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Dá para puxar para trás na emissão da rádio também. Eu sou a Elsa Teixeira. Vem uma nova edição da playlist da Wanda já daqui a pouco.
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Hoje fecho esta viagem na minha playlist pelas primeiras músicas, pelos primeiros singles de artistas que mais tarde se tornaram lendas da música. E para terminar, escolhi um verdadeiro gigante, David Bowie. Em 1969, muito antes de personagens como Ziggy Stardust ou do sucesso mundial de músicas como Let's Dance, Heroes, Bowie lançou Space Oddity. A canção surgiu ali numa altura em que o mundo estava fascinado pela corrida ao espaço. Conta a história do astronauta Major Tom, uma personagem que de resto acabaria por regressar noutras fases da carreira de Bowie. Space Oddity foi o primeiro grande sucesso do músico britânico e abriu a porta a uma das carreiras mais criativas e influentes da história da música. Ao longo das décadas, Bowie reinventou-se vezes sem conta, inspirando artistas de diferentes géneros e gerações. E talvez seja por isso a escolha perfeita para encerrar esta série, porque poucos artistas representam tão bem a ideia de partida, de transformação e de descoberta. Infelizmente, deixou-nos cedo demais. Vamos recordá-lo. David Bowie e o início de uma lenda, Space Oddity, hoje na minha playlist.

E hoje David Bowie na playlist da banda, nova edição para ouvir na terça-feira e todas as edições disponíveis para si em podcast. Onde? No Rail. E agora na M80, Maria Albertina.

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0: Já vem o M80 Sunset com Jalayan, a melhor música para o seu final de tarde. Para já, às 7h02. Atualizamos a informação com o Rui Tomás e vamos olhar para o mercado internacional de combustíveis. Boa tarde, Rui.
1: Boa tarde. Os países do G7 vão libertar até 100 milhões de barris de gasóleo e petróleo bruto das reservas estratégicas, mais petróleo no mercado, para estabilizar o preço dos combustíveis. É pelo menos esse o objetivo, mas o economista Pedro Brinca diz que a incerteza é grande sobre a navegabilidade no Estreito de Hormuz, por isso é difícil dizer se os preços vão mesmo baixar nas próximas semanas.
2: Obviamente poderá ser uma ajuda que estabilize os preços nas próximas semanas, mas obviamente que a situação continua a ser muito volátil. Ainda há pouco tempo, Donald Trump expulsou a delegação iraniana que tinha ido aos Estados Unidos negociar um novo, talvez o que, centésima tentativa de acordo de paz. Por isso não sabemos o que poderá acontecer nos próximos dias. Se a navegabilidade do Estreito Hormuz voltar a contrair, naturalmente que estes 100 milhões de barris pouco ou nada significarão.
1: Para a próxima semana, a previsão é de descida no preço dos combustíveis, menos 3 cêntimos por litro no gasóleo e na gasolina. Espanha pode estar a caminho de eleições antecipadas. O primeiro-ministro espanhol, Pedro Sánchez, adiantou estar em período de reflexão depois do chumbo dos dois decretos do governo para dar resposta à crise na habitação. Medida foi rejeitada hoje pelo Congresso espanhol após o voto contra de um dos partidos da coligação que sustenta o governo, o partido de direita separatista Juntos pela Catalunha. A agência de notícias EFE, fontes governamentais dizem que nenhum cenário está descartado. As eleições legislativas em Espanha estão previstas para o primeiro semestre do próximo ano. O PCP vai votar contra a proposta de orçamento do Estado para o próximo ano, com a afirmação feita pelo secretário-geral dos comunistas, Paulo Raimundos, que é preciso travar as políticas de Luís Montenegro.
3: Sim. Isto é um instrumento desta política, nós não podemos apoiar qualquer que seja instrumento desta política. Nós não precisamos dar gás a esta política. Nós precisamos é de travar.
1: Paulo Raimundo, que também criticou o PS por ter anunciado a abstenção, o secretário-geral do PCP diz que os socialistas libertaram o Chega de ter de viabilizar o documento. Começou hoje a edição 15 do Festival Big Bang, que vai trazer espetáculos para todas as infâncias ao CCB. Nesta edição há espetáculos a homenagear Kate Bush e Miles Davis. Madalena Valenstein, coordenadora da Fábrica das Artes, explica como se adaptam estes grandes nomes da música para os mais novos.
4: Esta ideia de transmissão às novas gerações, não é? Porque elas estão no centro, seja público, sejam músicos, artistas incríveis que abrem este espaço também às novas gerações, a crianças e jovens, como o nosso mini maestro, que é o Gabriel, que tem 15 anos e que vai dirigir uma orquestra de 40 e tal músicos e um coro. Bem, portanto, esta ideia também de que se vai criando uma família dentro do Big Bang.
1: Big Bang está no Centro Cultural de Belém até amanhã.
0: Uau! Bom fim de semana, Rui Tomás. São 7h05 mais os minutos e vamos espreitar o trânsito com a Cláudia Macedo.
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13: E já são 7h10 e esta hora, Cláudia Capela, aliás, Cláudia Macedo, vais-me dizer como é que está o trânsito, que esta hora é uma oferta Control Auto e Very Sure. Cláudia,
14: e
13: desculpa.
14: Não faz mal. E começo pela ponte 25 de Abril, o trânsito lento ainda a partir de Campo Lide em direção à avenida da ponte 25 de Abril e pelo acesso da A5 a partir de Caselas, entre Carnaxide e o estádio, trânsito intenso e no sentido inverso, na zona da Ribeira da Laje, em direção ao estádio, há também maiores abrandamentos nesta altura. Mantém-se intenso no IC19, mas só na reta dos comandos da Amadora. Intenso na Cril, a partir do final dos túneis de Benfica para a Pontinha, onde houve a indicação de acidente. De qualquer forma, à frente há também ainda trânsito intenso nas saídas para o Olival Basto, aqui nos dois sentidos. Camarada Sacavém também, ambos os sentidos. E atenção ao acesso de Sacavém e final da Cril para Vasco da Gama, por causa de acidente rapidamente resolvido no início do tabuleiro da ponte. O trânsito ficou aqui com fila em direção ao tabuleiro e ao Montijo, ainda com abrandamentos na segunda circular, passagem pelo Campo Grande em direção às Calvanas, e também há algum trânsito no acesso, na saída da Cril para Frielas, através do ramo de acesso em direção a Loures. No Porto há trânsito lento nos dois sentidos da Avenida AEP, filas também na Via Norte e na A3, na chegada ao Porto, já só com maior intensidade, e ao longo da Via de Cintura Interna também já andar melhor. De qualquer forma, abrandamento mercado A3 e a partir de Francos para o tabuleiro da Rábida e nos acessos ao Norte.
13: Cláudia Macedo, muito obrigada e bom fim de semana.
14: Um bom fim de semana.
13: 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Mesmo na correria diária, a sua casa está protegida 24 horas. Temos aguaceiros e trovoada previstos para este fim de semana, principalmente à tarde. Amanhã, zona mais

0: Bragança, Vila Real, Viseu, Porto e Funchal com 25, Viana do Castelo, Aveiro, Porto Alegre, Sines e Faro com 26, Coimbra, Castelo Branco, Beja e Sagres 27, Lisboa 28, Braga, Leiria, Santarém e Setúbal a chegar aos 29 e Évora amanhã com 30 graus de máxima prevista. Eu sou a Elsa Teixeira, bom fim de semana prolongado, sempre por aí com a M80. A partir de agora, o Jay Lyon traz-lhe a melhor música para o seu final de tarde.
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3: Boa noite. Os países do G7 vão libertar até 100 milhões de barris de gasóleo e petróleo bruto das reservas estratégicas. Mais petróleo no mercado para estabilizar os preços dos combustíveis, é pelo menos esse o objetivo. Mas o economista Pedro Brinca diz que a incerteza é grande sobre a navegabilidade no Estreito de Hormuz. Por isso é difícil dizer se os preços vão baixar nas próximas semanas.
4: Obviamente poderá ser uma ajuda que estabilize os preços nas próximas semanas, mas obviamente que a situação continua a ser muito volátil. Ainda há pouco tempo, Donald Trump expulsou a delegação iraniana que tinha ido aos Estados Unidos negociar um novo, talvez o que centésima tentativa de acordo de paz. Por isso não sabemos o que poderá acontecer nos próximos dias, se a navegabilidade do Estreito de Hormuz voltar a contrair. Naturalmente que estes 100 milhões de barris pouco ou nada significarão.
3: Para a próxima semana, a previsão é de descida nos preços dos combustíveis, menos 3 cêntimos por litro na gasolina e no gasóleo. Espanha pode estar a caminho de eleições antecipadas. O primeiro-ministro espanhol adiantou estar num período de reflexão, isto após o chumbo de 2 decretos do governo para dar resposta à crise da habitação, medida que foi rejeitada hoje pelo Congresso espanhol, incluindo o voto contra de um dos partidos da coligação que sustenta o governo, o partido de direita separatista Juntos pela Catalunha. A agência de notícias espanhola EF, fontes governamentais dizem que nenhum cenário está descartado. As eleições legislativas em Espanha estão previstas para o primeiro semestre do próximo ano. O IPMA alerta para a possível ocorrência de trovoada e granizo nos próximos dias. Irá afetar sobretudo o interior norte durante as tardes de sábado, domingo e segunda-feira. A meteorologista Alexandra Fonseca explica que distritos estarão sob aviso amanhã a partir do meio-dia.
5: Foi emitido um aviso de trovoada, são eles Vila Real, Bragança, Viseu, Guarda, Coimbra, Castelo Branco, Santarém, Porto Alegre e Évora. Poderá ocorrer precipitação forte, rajadas fortes também associadas a sistemas convectivos e poderá também ocorrer queda de granizo. Tanto para domingo como para o início da próxima semana, esta instabilidade continuará e teremos que avaliar dia a dia a gravidade da situação.
3: Quanto às temperaturas, devem baixar ligeiramente até à próxima terça-feira.
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Vamos começar mais um M80 Rock Party. E vamos começar muito bem com Anything at All. Grande tema de Mitch Malloy. Bem-vindo. 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

0: Black Velvet, música de Alana Miles neste M80 Rock Party. Músicas que sabem bem ouvir e que muitas vezes têm histórias por trás. Esta, por exemplo, nasceu depois do produtor, quem escreveu a música e produziu, que foi Christopher Ward, ter viajado num autocarro cheio de fãs de Elvis até Memphis, numa vigília para o 10º aniversário da morte de Presley em Graceland. Na altura surgiu-lhe a ideia de escrever esta música de homenagem, e tem um pormenor muito curioso: é que este tema é uma homenagem a Elvis, mas nunca refere diretamente Elvis Presley. Tema Black Velvet, Alana Miles a fechar esta sequência no M80 Rock Party. Daqui a pouco, e visitaram-nos há bem pouco tempo aos estúdios mesmo da M80 e estiveram em Portugal para concertos com o apoio da M80, os Fisher Z. Vamos lembrar daqui a pouco The Worker.
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A versão que transformou o tema dos Depeche Mode numa coisa bem mais pesada e industrial. Marilyn Manson, este Personal Jesus, no M80 Rock Party. E agora há mais. Por que não relembrar este tema, um dos meus favoritos, dos D.A.D. no M80 Rock Party. Boa noite. Alan Belay.

0: M80 Rock Party, viagem até 1985, álbum de estreia Rattlesnakes, que colocou Late Call com a sua banda no mapa internacional. Este Last Weekend foi o tema que escolhemos para ouvir. Daqui a pouco há mais AC/DC, David Bowie, Transvision Vam, que estiveram em Portugal esta semana, Rick Springfield e também We Are Scientists.
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1: Os países do G7 vão libertar até 100 milhões de barris de gasóleo e petróleo bruto das reservas estratégicas ao longo dos próximos 4 meses. Mais petróleo no mercado para estabilizar o preço dos combustíveis. Anúncio no final de uma reunião de emergência das lideranças dos 7 países mais ricos do mundo. Isto após pressões de Donald Trump para que a Europa liberte parte das reservas estratégicas. O presidente norte-americano ameaçou bloquear as exportações de petróleo para o resto do mundo. A previsão é para a próxima semana é de descida do preço dos combustíveis, menos 3 cêntimos por litro no gasóleo e na gasolina. Espanha pode estar a caminho de eleições antecipadas. O primeiro-ministro Pedro Sánchez diz estar em reflexão após o Congresso ter chumbado 2 decretos do governo para responder à crise da habitação. Um dos partidos da coligação governamental, o Juntos pela Catalunha, votou contra as medidas. Espanha tem eleições legislativas previstas para o primeiro semestre de 2027. Hoje foi dia de greve dos trabalhadores da administração pública. Escolas, hospitais e outros serviços do Estado estiveram condicionados. Um protesto por revisão das carreiras e melhorias salariais. O sindicalista Joaquim Ribeiro fala de uma redução do vencimento da função pública na ordem dos 300 euros nos últimos anos.
2: Esta estagnação salarial que eu estava a falar já vai em quase cerca de 300 euros. Portanto, quando o governo quiser valorizar estes trabalhadores, a ordem de valores que nós temos de estar a falar é, no mínimo, se agora o governo chegasse e dissesse, vamos alterar a estrutura da carreira no valor de 300 euros, para terem uma ideia, isso era a reposição daquilo que tem sido a nossa compressão salarial. Portanto, ainda não estávamos a falar de valorização.
1: Hoje arrancou a greve dos tripulantes de cabine de EasyJet. O sindicalista Ricardo Penarroias fala em adesão total.
3: Estamos a falar de uma adesão de 100% até agora. A empresa já tinha cancelado, ainda antes da greve, mais de 80% dos seus voos. Estamos a falar de mais de 400 voos já cancelados para o período do dia 2 a dia 6 de outubro.
1: Esta greve dos tripulantes de cabine de EasyJet prolonga-se até terça-feira.

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6: Está no ar mais uma hora do M80 Rock Party. Começamos muito bem. Ano de 1990, o álbum The Real Thing foi o tema que levou os Faith No More para uma audiência muito mais ampla e tornou-se o seu maior sucesso internacional. A mistura de metal, funk, rap e teclados era bastante pouco convencional para a época e tornou o som um pouco mais atrativo pela sua diferença. Chegou mesmo a estar no top 10 do Billboard Top 100, os Faith No More, para começar mais uma hora do M80 Rock Party. Bem-vindos.
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1: Depois dos Motley Crue, daqui a pouco Firehouse no M80 Rock Party.
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A voz inconfundível de Hayley Williams, os Paramore com That's What You Get, com muita energia e esta guitarra inconfundível. Por falar em guitarras inconfundíveis, Memórias de um Verão, o de 69, com Bryan Adams a seguir.

0: boa memória no M80 Rock Party, os Big Country e este Look Away.
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0: Daqui a pouco, Crash Primitives.
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Que bela sequência a fechar com o Fall Out Boy. Agora, há para aí fãs dos de estou a ver alguns sorrisos. São eles que vão tocar a seguir, mas numa sequência que tem tanta música que nos vai fazer sorrir, cantar e até assim um air guitar especial, como por exemplo o tema dos The Riff, chama-se Place Your Hands. Há ainda Alice in Chains, vamos lembrar Man in a Box, The Unforgettable Fire, os U2, mas para já, e porque está prometido e já a tocar de fundo, A Certain Smile, os Dede, no M80 Rock Party. Boa noite, boa sexta-feira e já agora, bom fim de semana.

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Cada episódio celebra um artista ou banda com as 10 músicas mais marcantes e indispensáveis da sua carreira. Esta semana, Duran Duran.

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5: Terceira e última parte da edição de hoje do M80 Rock Party. E vamos ter muito rock logo para começar com os Def Leppard. Vamos lembrar Pour Some Sugar On Me e depois Spirit in the Sky com Doctor and the Medic. São as duas primeiras de mais uma hora do M80 Rock Party.
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0: Spirit in the Sky, The Doctor and the Medics. É uma versão do tema de Norman Greenbone. Não é um original, apesar de sempre achar que era, mas não. O original é de 1969. Esta versão dos Doctor and the Medics apareceu em 1986 e tornou-se um enorme sucesso no Reino Unido. Chegou mesmo a número 1 no UK Single Chart e também teve grande sucesso em vários países europeus. A banda era conhecida pelo seu visual extravagante, com maquilhagem, roupas coloridas e uma imagem quase psicadélica, perfeitamente adequada ao espírito da música. O mais curioso é que é uma canção originalmente associada ao rock psicadélico dos finais dos anos 60 e que ganhou uma nova vida completamente diferente nos anos 80. E por isso mesmo, a passarem neste M80 Rock Party, Doctor and the Medics com Spirit in the Sky. Daqui a pouco relembramos os Loverboy com Loving Every Minute.
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Cover Me, grande tema do Boss Bruce Springsteen no M80 Rock Party. Vamos fazer uma viagem agora, não muito longe, 2010. O álbum Brothers, os Black Keys vão tomar conta do M80 Rock Party.

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1: Está na hora daquele momento especial do M80 Rock Party, o fim. E não é por ser o fim, é porque terminamos sempre com uma balada. Aquele momento em que desligamos desta eletricidade toda, da guitarra, de toda a loucura, de todo o ritmo do rock, acalmamos, ligamos as luzes da sala, fechamos a pista de dança com uma balada para dançar a dois, se quiser. E hoje, em destaque, Drive Cars. Até para a semana.

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1: Os Gypsy Kings regressam a Portugal com a Tu Vera Tour, a celebração de mais de 3 décadas de carreira e muitos êxitos.

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